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5: 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Tá na Gazeta, tá legal, 8:04, ótima noite. Max William por aqui pra te fazer companhia no nosso Special Night até às 10 da noite. Às 10 tem o Gazeta Romance.

do programa mais romântico da galáxia. E claro que eu conto com a sua participação. Então, ó, vem curtir comigo aqui o nosso Special Night. Pra começar, tem o Pedro Sampaio, Jet Ski.

0: na Gazeta, tá legal, 8h16, pra você que tá ligado aqui na Gazeta, ouvimos Bob Sinclair, ainda Ed Brito e Samuel, só música boa do jeito que você gosta, obrigado aí pelo carinho, pela companhia, fica à vontade, manda o seu recado, manda texto, manda áudio, WhatsApp é o 999-872045, só música boa do jeito que você gosta, sempre aqui na sua Gazeta, pra você que tá em casa, obrigado pela companhia, tá no carro, obrigado pela carona, galera do busão aí, alô, alô, turma do busão, tamo junto, turma do busão na sintonia, ouvindo o nosso Special Night, obrigado pela companhia, vamos juntos até a meia-noite, até as 10, o Special Night no ar, e às 10 tem o nosso Gazeta Romance por aqui.
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0: Boa, turma! Bora lá para a nossa super sequência. Bora curtir três músicas boas por aqui. Tem Manu Batidão, Daqui Pra Sempre, com a Simone Mendes. Tem ainda Torre Eiffel, com Guilherme Benuto. E Quem Disse Que o Amor é Bom, com Léo Santana. Aumenta o volume, a super sequência com a Manu Batidão tá no ar.
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0: sequência. Ai, ai, tá na Gazeta, tá legal, 8h26, pra você que tá ligado aqui na Gazeta, ouvimos aqui na super sequência, mano, batidão, hein, quem disse que o amor é bom com Léo Santana, ainda Torre Eiffel com Guilherme Benuto e Daqui Pra Sempre com a Simone Mendes, só música boa aqui na super sequência da Manu Batidão. Obrigado aí pelo carinho, pela companhia, pra você que tá ouvindo pela internet, pelo gazetafmcuiabá.com.br, a Beatriz da Silva tá por lá na sintonia, ouvindo a Gazeta, obrigado aí pela sintonia, tá bom? Curtindo pelo nosso site, pelo gazetafmcuiabá.com.br. Beijo pra você, tá bom? Beatriz da Silva no Pedra 90, na sintonia, ouvindo aqui o nosso Special Night. Agora tá na hora de deixar você muito bem informado no nosso Gazeta Express. E você confere comigo em mais uma edição do nosso Gazeta Express. Renegociação de dívidas estudantis começa amanhã. Os estudantes com dívidas do FIES podem renegociar seus débitos a partir de quarta-feira por meio do Desenrola FIES, que prevê descontos para quitação de até 99% sobre o valor da dívida. A resolução que trata da renegociação está publicada no Diário Oficial da União desta terça-feira. Pode participar o estudante com contrato firmado até 2017, que estava, né, com contrato firmado até 2017 e que estava em fase de pagamento em 4 de maio de 2026. O prazo para aderir à renegociação vai até o dia 31 de dezembro. Todo o processo será feito pelos canais digitais da Caixa Econômica Federal e do Banco do Brasil. As condições variam conforme o tempo de atraso das parcelas. A medida, no entanto, não prevê a utilização do FGTS para o abatimento das dívidas, como acontece em outras renegociações do Desenrola Brasil. A expectativa do MEC é que mais de 1 milhão de estudantes sejam beneficiados com o refinanciamento de suas dívidas. Da redação de Thalita Rocha para o nosso Gazeta Express. 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
7: Tá na Gazeta, tá legal, 8h32 e tamo de volta na Rádio Oficial do Outono. Ótima noite, boa terça-feira para você.

0: Tá na Gazeta, tá legal, 8h44, boa noite.
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Gazeta, na Gazeta, tá legal, 8h46, pra você ligando aqui na Gazeta, ouvimos aqui no nosso Special Night, o Clarion e aquele pagodinho de leve, eu e ela ainda, Bruno Mors, passou por aqui também, Felipe Araújo, o Juan Victor e o Augusto Dávila, peraí, Danilo Davi também, passou por aqui no nosso Special Night, obrigado pela companhia, fica à vontade, segue a sua Gazeta lá no Instagram, @GazetaFMCBA, já me segue por lá, ainda não segue lá em @MaxGazetaFM e aí a gente troca aquela ideia bacana por lá também, combinado? @GazetaFMCBA, o Instagram da sua Gazeta, e aí você pode me seguir por lá também no @MaxGazetaFM. 8h47, agora tá na hora do nosso Segura Peão. Turma, tá na Gazeta, tá legal, tá no ar que o nosso Segura Peão, tá na hora de ouvir, curtir três modão do bom, por caço. Tem o João Paulo e o Daniel, Louco de Desejo, ainda Nando Moreno, Chapeludo, com o Rio Negro Solimões e o Rafa Garcia Paladeiro, com o Kleber e o Cauã. Armento o volume da máquina sonora e o Segura Peão tá no ar, sou.

0: Gazeta, tá legal, 8h57, ouvimos aqui no nosso, aqui no Segura Peão, é meu amigo, ouvimos três modão do bom, o Rafa Garcia, o Panadeiro, com o Kleber e o Cauã, Nando Moreno, Chapeludo, com o Rio Negro e o Solimões, e o João Paulo e o Daniel, Louco de Desejo, três modão do bom, no nosso Segura Peão. Daqui a pouquinho a gente volta com muito mais, eu volto com a sua participação, manda o seu recado, manda texto, manda áudio, eu quero ouvir o seu áudio aqui, tá bom? Então grava um áudio bem legal, fala o seu nome, fala o seu bairro, manda o seu abraço e, claro, já pede a sua música, então ó, mande áudio, não, ô, Miguxita!
1: Mande áudio, mande áudio!
0: Mande áudio, mande áudio, Miguxita!
1: Mande áudio, mande áudio!
0: Mande áudio, grava um áudio bem legal e participa aí, 659-9987-2045.
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0: Alô, alô, tá na hora, tá na hora.
1: Mande áudio, mande áudio.
0: Mande áudio, mande áudio, né não, amigo Chita?
1: Mande áudio, mande áudio.
0: 65999872045, mas rapaz do céu, ô paraibinho, tá lá, rapaz?
2: Rapaz do céu, mande áudio,
0: mande texto. Mande áudio, manda texto
2: mande
0: também.
2: Mande áudio, mande texto, mande texto, mande áudio.
0: Manda o que você quiser aí, beleza, beleza. Quem tá mandando recado aqui, boa noite, Max William, que é o Enzo do bairro Pedra 90, estou aqui ouvindo a Gazeta e tá na Gazeta, tá legal, valeu, valeu Enzo, tamo junto, hein, queridão. Boa noite, Max, manda alô pra gente aqui no bairro Novo Paraíso, eu, Conrado, Fernando e o Lucas. Se for possível, manda uma do Henrique e o Juliano, Amor dos Outros, beleza, pedido musical anotado pra tocar aqui no nosso Special Night. Fica à vontade para participar aí você também, 65999872045, quem tá mandando recado aqui, tá na sintonia ouvindo a Gazeta, Lidiane de Oliveira, tá ouvindo a Gazeta na Coab Cristo Rei, o Gabriel tá na sintonia ouvindo a Gazeta no Jardim Imperial, também no Jardim Imperial, o Marcos Antônio da Silva, o Albert Luan tá ouvindo a Gazeta lá no bairro Parque Bela Conquista, obrigado pela companhia, 92, e agora tem o Cleite Romário. Zeta FM. Não namora com Zé Neto Cristiano.

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1: Gazeta 924, boa noite. Agora tem o Fred e o Fabrício.
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0: na Gazeta, tá legal, 9h27, ouvimos aqui no nosso Special Night, o Fred e o Fabrício, Te Amar é Meu Talento, ainda Tiaguinho Me Balançou, o Matheus e o Cauã de Mita com a Lauana Prado e a Júlia e a Rafaela Medo, só música boa aqui no nosso Special Night, obrigado aí pela sua sintonia, pela participação, pelo nosso WhatsApp 65999872045, boa noite Max William, manda alô para os motoristas que estamos aqui carregando na BRF de Vassa Grande, o Aleph do Marajoara, a Karina, minha esposa, enfermeira da LASIC, toca Jats e Jatson para nós, jeito carinhoso, beleza, abraço para você, obrigado pela companhia aí, curtindo a Gazeta. Fala Max, aqui é o Jubson Magalhães, manda um alô para mim aí, boa noite, é o locutor Jubson, tamo junto, obrigado aí pelo carinho e pela companhia, curtindo o nosso Special Night, tamo junto, Jubson Magalhães, tá no novo terceiro na sintonia, curtindo o nosso Special Night, que segue até às 10 da noite, às 10, tem o nosso Gazeta Romance, e agora tá na hora de informação. E você confere comigo em mais uma edição do nosso Gazeta Express. União Europeia veta importações de carnes e animais do Brasil. Você confere agora. 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A União Europeia excluiu o Brasil da nova lista de países autorizados a exportar carne e outros produtos de origem animal ao bloco a partir de setembro. A decisão foi publicada nesta terça-feira, segundo autoridades europeias. O Brasil não apresentou garantias suficientes sobre o controle de uso excessivo de antimicrobianos na pecuária. A União Europeia proíbe o uso desses medicamentos para acelerar o crescimento animal ou aumentar a produção, além de restringir substâncias consideradas essenciais para humanos. O Brasil integrava a lista anterior, divulgada em 2024, e ainda pode voltar a ser incluído caso envie novas informações às autoridades europeias. A União Europeia é o terceiro maior destino de carne bovina brasileiro em valor exportador, depois da China e dos Estados Unidos, segundo dados da Agrostat, sistema do Ministério da Agricultura. A medida acontece em meio à pressão de agricultores europeus após a entrada em vigor provisória do acordo comercial entre a União Europeia e Mercosul. Da redação de Thalita Rocha, para o Gazeta Express, a informação rápida e segura. 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

0: Turma, bora brincar, brincadeira boa que vale prêmio, tá valendo o quê? Tá valendo dois vouchers de rodízio de pizza pra você consumir na Casa da Pizza da General Melo, Casa da Pizza Music Bar na Beira Rio ou na Casa da Pizza na Avenida das Torres. É só escolher depois em qual Casa da Pizza você vai curtir aí o delicioso rodízio de pizza por conta da Gazeta. Combinado? Bora lá então, ó, opção 1, música 1, o Murilo Rufi, Saudade Estranha, música 2, o Mani Vaqueiro Dói e a música 3, Biafraso Imperfeita. E aí, qual será a vencedora do nosso Tiratema da Gazeta? Música 1, música 2 ou a música 3? Música 1, Murilo Rufi, música 2, o Mani Vaqueiro e a música 3, a Biafraso Imperfeito. O WhatsApp para você votar é o 659-9987-2045. Música 1, Murilo Rufi, Saudade Estranha.
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0: Está na Gazeta, tá legal, ouvimos a Biafra Imperfeita, a música 3, a música 2, o Maninho Vaqueiro, Dói, e a música 1, Murilo Rufi, Saudade Estranha. E quem tá se dando bem aqui é a Gabriela Souza Fernandes, do bairro Mapim. Parabéns aí, levando o rodízio pra Casa da Pizza. Vai levar aí um delicioso rodízio para consumir na Casa da Pizza, na General Melo, ou na Beira Rio, ou na Avenida das Torres. E a música mais votada foi a música 1, Murilo Rufi, Saudade Estranha.
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0: Gazeta, tá legal, 10:04 pra você que tá ligado aqui na Gazeta. Ouvimos o Atitude 67, várias queixas. O Special Night tá ficando por aqui, volta amanhã a partir das 8 da noite, depois da Voz do Brasil. Daqui a pouquinho tem o nosso Gazeta Romance, o programa mais romântico do rádio brasileiro. Então ó, aguenta aí, fica por aí, nem pense em trocar de frequência, ok? Já já, o Gazeta Romance no ar até a meia-noite. Eu conto com a sua participação para mandar o seu recado, para mandar o seu texto, para mandar o seu áudio, para pedir a sua música daqui a pouquinho no nosso Gazeta Romance.
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6: Tá na Gazeta, tá legal, 10h07, o Gazeta Romance está no ar até a meia-noite, com belíssimas canções, canções que falam de amor, e claro que eu conto com a sua participação para mandar o seu recado, já pode mandar agora, ok? Pode mandar agora, manda o seu nome, manda o seu bairro, fala para mim aqui qual música não pode faltar no Gazeta Romance, qual música que fez parte da sua vida, né, que foi trilha sonora aí do seu namoro, do seu casamento, do seu relacionamento. WhatsApp para você participar, para você que está aí trabalhando, ouvir na Gazeta é o 65999872045. Então fica à vontade para participar do nosso Gazeta Romance até a meia-noite. Eu conto então com a sua participação. Aproveita, segue a sua Gazeta lá no Instagram, @GazetaFMCBA. O meu Instagram é o @MaxGazetaFM. E aí você me segue por lá também. 10h07, o Gazeta Romance está no ar.

Tá na Gazeta, tá legal, 10h14, boa noite, ótima noite pra você, obrigado pela companhia. Agora tem a Priscila Senna. Um abraço pra Beatriz, tá na sintonia curtindo o nosso Gazeta Romance.

Tá na Gazeta, tá legal, 10h31, ouvimos aqui no nosso Gazeta Romance o Léo Magalhães, Mordida de Amor. Ouvimos ainda Nando Reis de Janeiro a Janeiro com a Roberta Campos e o PH e o Michel Vai Que Ela Beija. Ótima noite para você ligado aqui na Gazeta, obrigado pelo carinho, pela companhia, tá na sintonia ouvindo Gazeta Romance, a Mariana Araújo, tá no bairro Novo Colorado, aquele abraço do tamanho do céu para você, tá bom? Mariana Araújo, na sintonia ouvindo a Gazeta também, o Luiz Oliveira, tá ouvindo a programação no bairro Cristo Rei, Danilo Neves, ouvindo Gazeta Romance no Pedra 90, aquele abraço do tamanho do céu para você, tá bom, queridão? Danilo Neves no Pedra 90, na sintonia também o meu amigo Chapó, tá lá no Jardim Moarama, ouvindo o nosso Gazeta Romance, aquele abraço do tamanho do céu para você. Agora 10h32 no Gazeta Romance, tente à noite.

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0: Tá na Gazeta, tá legal, 11:04, ótima noite para você ligado aqui na Gazeta, obrigado pelo carinho, pela companhia. Para você que não mandou recado ainda, manda aí 999-87-2045, manda texto ou mande áudio, todo mundo mandando áudio para o nosso WhatsApp. Ouvimos aqui no Gazeta Romance a Adra Day, Rise Up, ainda Cristiano Araújo, De Quem é a Culpa, e o 11:20 para você ainda, Katy Perry e a Ana Castela, Sem Você, com Léo Foguete, aqui em 99.9. Ó, tá na sintonia curtindo o Gazeta Romance, o Claudemiro Souza tá no CPA, obrigado pela companhia. Max William, boa noite, aqui é o Vanderlei do Cuxipó do Ouro. Abraço pra você, tá bom? Vanderlei do Cuxipó do Ouro, na sintonia, curtindo Gazeta Romance. Também a Kelly Bueno. Oi, Kelly, ótima noite, obrigado pela companhia. Tá lá no bairro Vista Alegre, na sintonia, curtindo o nosso Gazeta Romance. Beijo pra você, tá bom? A Kelly Bueno, ouvindo a programação no Vista Alegre. Agora 11:04, já a gente segue com o nosso Gazeta Romance até a meia-noite.
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0: Gazeta, tá legal, 11h32, ouvimos do Gazeta Romance, o Leonardo, Amanhã, Kid Abelha, Como Eu Quero, ainda Daniel, Meu Mundo e Nada Mais, com Guilherme Arantes, sua música boa do jeito que você gosta, obrigado pelo carinho, pela companhia, fica à vontade, manda o seu recado, manda texto, manda áudio, WhatsApp é o 999-87-2045, manda texto ou mande áudio. A gente segue até a meia-noite no nosso Gazeta Romance.
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Tá na Gazeta, tá legal, 10h56, pra você que tá ligado aqui no Gazeta Romance, ouvimos o som do Só Pra Contrariar, Quando É Amor, Bruno Mars passou por aqui também, Jorge Mateus, Gaivota e o Thiago York, e eu tô indo nessa, a gente se fala amanhã, quarta-feira, a partir das 8 da noite, depois da Voz do Brasil, e o Gazeta Romance volta amanhã, a partir das 10 da noite, a saideira, Kleber e o Cauã, até ficar velhinho, já já tem o Gazeta na Madrugada.

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Essa aqui tem que estar preparado pra sofrer, hein? Quem sabe, solta a voz, canta com a gente assim, ó.

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1: Você deve estar se perguntando.

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Bom dia, solo sagrado e abençoado por Deus deste rico estado chamado Mato Grosso. Hoje, quarta-feira.

0: Hoje é quarta-feira, né, gente? Quarta-feira, 13 de maio do ano de 2026. 13 de maio. Data histórica, né? É uma data histórica. Foi em 13 de maio de 1888 que a princesa Isabel assinou a abolição da escravidão no Brasil, né? É. 13 de maio de 1888, né? Sanção da Lei Áurea, abolindo a escravidão no Brasil. Aí começou os primeiros sem terra, né? Sabia disso, né? Quando aboliu a escravidão, aí os negros não tinham onde trabalhar, porque ninguém queria pagar um salário para o negro, foi fugir, né? É, mas aí o povo poetiza, romantiza.
1: Brasil!
0: Não mudou muita coisa não, né? Não mudou? Ah não, agora os barões agora são políticos, né? Pra variar, né? É, não. Mas a senzala existe ainda igual, tá? Vamos lá, né, filho? 13 de maio de 2026. De acordo com o calendário gregoriano, que é esse que a gente segue aí, 13 de maio é o 133º dia do ano, dia 133. Esse ano não é bissexto, portanto, faltam então 232 dias para acabar o ano, hein? É. O que mais aqui é? O que tem aqui de relevante aqui, além da abolição da escravidão no Brasil? Não tem muita coisa boa aqui, não. Ah, rapaz, Jim Jones. O que tem Jim Jones aqui? Jim Jones é o condado de Randolph, Indiana, 13 de maio de 1931. Esse é aquele psicopata, né? É, não. Pô, é foda. Ai, ai. Aí, parabéns a você que tá fazendo aniversário hoje, né? Tem um povo aqui que eu nunca vi na minha vida falando aqui. Não, nunca vi nem na história, né? Mas tá marcado aqui, esse troço aqui, bem passado. 13 de maio, né? 13 de maio. Diz que maio também é mês das noivas, né? Então, os fabricados em maio nasceram em fevereiro. Ai, ai, ai. Bom dia, bom dia, bom dia, bom dia. Conferindo a hora agora, 4 horas 9 minutos. Bom dia, minha gente. Temperatura mais tranquila hoje, viu? Os termômetros aqui estão marcando 19 graus.

Bom dia, bom dia, bom dia. Conferindo a hora agora, são pontualmente 4 horas e 14 minutos, horário do Mato Grosso. Bom dia, bom dia, bom dia. Ó, aparentemente tá tudo tranquilo por aqui, viu? Deixa eu ver aqui, agorizado aqui a marcha do grão. Quem tá por aqui? Marinheiro. Bom dia, marinheiro. Tá por aqui, banda da terra aqui. Marinheiro tá aí em algum lugar no trecho aí. Bom dia. O que mais? Giovanni Érica, Rodolfo de Paraguaçu tá mandando mensagem aqui. Bom dia, Arizona. Deus abençoe nosso dia, nossa família, nosso trabalho. Graças a Deus estou aqui no Locatelinho, no Manazinho, fazer um reparo e acelerar em busca do Rancho Ver a Família. Alô, Rodrigo, vai com Deus aí, irmão. Um abraço aí. Obrigado da carona aí, da audiência. Ah, tem um outro WhatsApp aqui, o da Gazeta aqui, né? Vamos ver o que ele tá pegando aqui. Bom dia. Aqui não falou nada, né? Ele largou um áudio aqui. Deixa eu ver aqui. Bom dia, Arizona, aqui é o Lopes. Ontem mandei uma mensagem, pedi uma música e você não colocou minha música. Chegou ao fim da estrada... Com milionários aí. Ó, bai! Mas fica tranquilo, você não é o primeiro que pede música aqui, não. Você não levando pro coração, tá bom, né? Primeira vez que acabou de entrar no ônibus aí, moço do céu. Mas eu li sua mensagem. Seu nome eu falei, você deve ter ouvido. Né? Entendeu? Alô, Arizona, abraço, Márcio Nino de Santo Antônio. Bom dia, Arizona, Jackson Fagundes. Manda um alô pro meu amigo Toninho Cabeção pra ele tirar leite. Bora. Bom dia, Arizona, é uma quarta-feira, Emerson de Alta Floresta. Bom dia. Muito bem, conferindo a hora agora, são 4 horas e 16 minutos, horário do Mato Grosso.

Conferindo a hora. 4 horas, 19 minutos, horário do Mato Grosso. Não vá se atrasar, hein? Com 4 horas, 19 minutinhos. Bom dia, bom dia, bom dia. Bom dia, Arizona. Manda alô pra nós aqui na BRF Várzea Grande. Rodrigo, Adriano, Rubens, Aloysio, Alex. Estamos aqui no carrego. Toca bruto mesmo. Nossa, Deus. Eu vou mandar com outra dupla, outra música, tá bom? Esse Bruno e Barreto nem tem esses caras aqui. É os caras que... Eu me livre, vai. Vou mandar um sertanejo pra você, fica sossegado. Sertanejo vai mandar. Beleza? Ô, Arizona, manda uma corda aí pro Johnny. Johnny, ele tá igual pulga na coberta. Fala pra ele acelerar nós aí. Toma por cá, acabou de Hortatec. O cara tá dormindo igual cobra grossa, né? Ave Maria, bom dia, bom dia, bom dia, bom dia, bom dia. Conferindo a hora, são 4h20.

0: bem, conferindo a hora agora, são 4 horas e 27 minutos, horário do Mato Grosso. Bom dia, bom dia, bom dia, bom dia. Bom dia, Tiririca, como é que tá o 63 aí, câmbia?
1: Do Nobres até aqui no Jangado tá só o ouro, né,
0: governo? Pose. Positivo, TKS aí. Bom dia, bom dia, bom dia. Bora ali em Viamão City. Tô passando o litoral catarinense hoje, xerife. Aí sim, né, grande Alves, tá ali no Viamão City. Bom dia, bom dia, bom dia, bom dia. Tá longe, hein, Lugo? Zaqueu Fidelis tá longe, hein? Ah, tá em Canarana, meu. Tá em Canarana, ó. Bom dia, boiadeiro. Vai com Deus aí, tudo de bom pra você. Bom dia, bom dia, bom dia, nobre amigo Ohayou Gozaimasu, Arizona San Rai. Estou na estrada entregando o jornal, 50 anos de Tangará da Serra. Estou hoje em Cotriguaçu, amanhã em Jaburana. E hoje Tangará faz 50 anos, perfeitamente. 13 de maio, aniversário não só de Tangará, mas um tantão de cidades pro Mato Grosso. Daqui a pouco nós vamos falar delas aí. Também. Faz 20 anos que eu fui contratado pelo Grupo Gazeta, né? Mas era 20 anos atrás, o Leandro me chamou ali para fazer uma entrevista. E falou, ó... Você só não derrubando a audiência, tá bom, né? Aí, ó... 20 anos, meu patrão. Isso começou oficialmente no dia 15, né? A entrevista foi dia 13. E tamo aí, né? Já é pra 20 anos aqui, já. 21º ano trabalhando. Fechado 20. E foi o dia que eu conheci minha esposa também, né? Ela apareceu lá no Orkut ainda na época. A partir de agora, nossas manhãs serão diferentes. Eu dei uma olhada e falei, rapaz... esse povo aqui... Olha, oi. Tá precisando é de um dono. Tá precisando é de um talento. Didi! Aí, ó. 20 anos, né? Mas levou dois. 2 anos de conversa. Parari, parará. Um ano pra poder ver. Mais outro ano pra convencer que é essencial estar na vida dela. Muito bom. 4 horas, 29 minutinhos. Bom dia, Botassini. Por onde você anda aí, Botassini? Zaqueu Fidelis que tá no Canarana, né? Tá no Canarana, Zaqueu. Bom, galera, tá longe, hein? 65-9987-2045. Eu vou pro intervalo comercial e já volto, é rapidão, tô de volta, hein? Conferindo a hora agora, são 4:30 da manhã, bom dia, bom dia, bom dia. 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
1: 19 graus.
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0: Arizona.
1: Oh, tchá, tchá, tchá.
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2: Bom dia, bom dia, bom dia, Botacini. Vai com Deus aí, Botacini. Obrigado do carinho da audiência, da companhia ao longo desses 20 anos aí, né? Obrigadão mesmo, cara. Show de bola. Bom dia, Arizona. Bom dia. Quem tá falando aqui? Partiu Cuiabá Primavera. Manda um abraço aí pro Igor, que está de carona comigo. Ótima madrugada. Valeu. Fala em Igor. Hoje continua as ofertas, né? Hoje é quarta-feira. 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

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Ô, Zito, bom dia. Bom dia, Zito. Vitor Hugo do ônibus, Arizona. Vitor Hugo Porcar, motorista do coletivo, manda abraço a todos aí. Estou em recuperação na saúde. Mais de um dia. Entendi. É dia primeiro, eu tô de volta. Nativa, se Deus quiser. Ótimo, terça-feira mesmo. Quarta-feira. Falou, Vitor. Melhoras aí, tá fazendo um tratamento ali. Dia primeiro ele tá de volta. E show de bola. 65998720045. Alô, Guaiaca, velho, falado. O Guaiaca, ontem ele não apareceu não, mas hoje ele tá nativo, né? Tamo de volta, já tamo no pé do Eita. Ah, ele tava no Jataí, Goiás, né? Ah, pai, que arrumado ali. Ah, já tem um caminhão encostado ali no embarcador ali, o pau tá pegando ali. Fazenda Alvorada, o Boitel do Guaiaca, né? Guaiaca, velho, falado. Bom dia, Guaiaca. Isso aí, meu pai. Bom dia, Vanildão. Bom dia, galera. Vanildão tá aí na escuta do Manhã Sertaneja, né? Ô, Arizona, a internet aqui tá ruim, tá cortando toda hora. Bota um Starlink, homem! Em breve vai sair o telefone do Elon Musk, que você não precisa nem de operadora, né? O telefone já liga no satélite aí. Já liga no satélite. O pau pega a folha aí, ó. Tava onde, Goiaca? Ó, oh, rapaz. Ó, oh, a bandeira do Mato Grosso ali. Que é isso aí? Que seu filho ganhou ali, rapaz? O Pia ganhou um prêmio lá, ó. Hã? Aí, cara. Ganhou a caminhonete, Goiaca? Seu menino ganhou essa caminhonete aí, né? Ó, oh, mãe. Fala aí o que foi o prêmio. Escreve aí, eu falo aí. Fala aí, manda eu botar aqui, ó. Guri deu show no Goiás. Entrou no racha da Dodge. Rapaz do céu. Aí, ó. No laço é aqui que é esse. Rapaz do céu. Você vê, né, cara? O que que é o guri ser criado na lida? Aí é outro nível. Aí é outro... Não, isso aí não sabe nem o que que é Nutella. Isso é acostumado a comer catuni, né, cara? Aí dá um bão, né? Aí, não, isso aí... Você vê uma gurizada aí que você chega e tem... morrendo em cima do pescoço. Jovem de 40 anos morando com a mãe. Sabe nem qual que é o sexo dele ainda. Com 40 anos, né? Piá tá aqui já, ó. Na paletada, louco, velho, mas... Ah, piá! Aí sim, hein? Aí deu bom, hein? Não, aí é outro nível, né? Aí é outro nível, meu. Meu Deus do céu. Parabéns aí. Vou até... Fala pra mim aí, Guaiaca, qual a disputa que ele tava lá, que eu vou tocar uma música especial pra ele aí. Ah, não, agora você merece, né? Alô, Gago! Gago da tapeçaria ali, ó. Centro-Oeste Tapeçaria. Vambora, Gago!

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1: Bom dia pra você que tá do outro lado do rádio, ligado na melhor programação. É claro, Gazeta FM. Aú, tá na Gazeta, tá legal. Cara, faz hora. Manda um abraço pro Cacá, né? O Cacá. Cacá tá onde ali, meu? Cacá tá no Parazão, né, Cacá? Ih, Cacá, velho, falado. Cacá tá no Pará ali, rapaz. Correria ali. Vai com Deus aí, Cacá. Deus abençoe sua vida aí, sua jornada. Tá bom, boiadeiro? O que mais? Tem por aqui o Gago da Centro-Oeste Estofaria. Aqui no Sam. Deixa eu ver aqui do outro lado. Do outro lado aqui, vamos lá. Ó, esse aqui não... Zé Carlos, o cafezinho. Ele mandou um áudio aqui, rapaz. Não tá abrindo o áudio dele aqui. Vamos dar um jeito aqui. Vou ter que fazer uma manobra aqui. O Celso Marcos, bom dia, Arizona. Hoje é aniversário de Primavera do Leste. Estamos na escuta todo dia. Já vou falar também, é verdade. Tem um tantão. Eu acho que a maioria, um monte de cidade hoje de Mato Grosso faz um. Eu não lembro quantos que é, se é 20 e poucas cidades. Tem um tantão de cidade que faz aniversário hoje, né? Ó, tem a garrafa de café. Vai. Faz tempo que eu toco essa música aqui, cara. Chega aqui, canta aí pra nós. Catuaba com Amendoim. Essa música é bonita demais, hein? Tem que prestar atenção na letra dela, né? A história é muito bonita. Canta aí, Catuaba com Amendoim, a saga de um vaqueiro.

0: Catuaba com Amendoim, Saga de um Vaqueiro. Essa música é linda, linda, linda, linda, linda, né, rapaz? E eu tô feliz da vida aqui porque o Guaiaca mandou aqui detalhadamente aqui, né? O que que aconteceu lá no Goiás, rapaz? Em Goiás, né? Já, no Jataí, Goiás, ali, o Rian foi lá disputar ali um campeonato de laço. Fala aí, Guaiaca. Fala pra nós aí. Como é que foi que aconteceu ali, ó? A peleia no Goiás ali. Conta pra nós aí. Guaiaca mandou aqui. O filho dele foi lá disputar e representou muito bem o Mato Grosso. Laçador do mundo inteiro ali, cara.
1: Arizona, Rian Gabriel, Marcelino. No Guripo. Ele laçou na Amadora Elite lá no Goiás. Lá, ele entrou no racha da Dodge Ram e no racha dos 300 mil. Duas laçadas importantes teve lá, foi na Liga do Laço lá que teve lá. É um campeonato que tem lá, entendeu? Mas participou. Aí, dinheiro do mundo inteiro lá, cara. E o guri levantou a bandeira do Mato Grosso lá, mas graças a Deus era o dia dele, Deus abençoou e ele chegou, cara.
0: É vendo, Shalom Aleichem, Renan, o Rian Gabriel, né, cara? Filho do Felipe Brimo, é turco. Que massa, cara. Parabéns aí, Ria. Que Deus abençoe sua vida aí hoje e sempre, cara. O caminho você tá nele é certo, né? Levantou a bandeira do Mato Grosso no Jataí, Goiás.

cara? Também não podia dar diferente, né, bicho? Baseado no pai e na mãe aí, o piá só podia dar coisa boa mesmo, né? Parabéns aí, Rian. E ó, Goiaca, segura o choro aí, boiadeiro, que eu sei que os brutos também amam, né? Mas vendo o que que seu filho já transformou, né, cara? Só dele estar do seu lado já é motivo de grande júbilo, né? Tá com saúde aí, ao lado da esposa, de vocês aí. E no mesmo batidão ali, ó. Fala aí, essa aqui é a vez do Rian falar agora.

0: Gabriel Marcelino, marque esse nome aí! Marque esse nome aí! Ian Gabriel Marcelino, em breve! Em breve no Astrodome, disputando o campeonato mundial. É só uma questão de tempo, hein? Boiadeiro tem potencial. Boiadeiro tem potencial. Mato Grossense, se Deus quiser, vendo. Shalom Aleichem. E a paz do Altíssimo esteja sobre você, meu filho. Cara, eu emocionei porque passa ali na fazenda do Guaiaca, ali na fazenda Alvorada, cara. Você vê o guri na lida ali, ó, desde cedo. Tá no lombo de bicho ali, tratando, cuidando. E foi lá e brilhou. Parabéns aí, Rira. Parabéns, cara. Deus te abençoe. Deus te dê saúde. E é só uma questão de tempo a gente ver o seu nome aí. Lá nos Estados Unidos da América. Lá em seu lugar. Levanta a bandeira do Brasil no lugar mais alto aí, ó.
1: Brasil!
0: Prepara, Guaiaca, vai tirando o passaporte aí, porque é só uma questão de tempo. Pedigree, o moleque tem. Homem, né? Já é homem, já. Já nasceu, isso é igual a Nelore, né? Já nasce correndo. Já não tem tempo ruim, não. Aí, ó. Deus abençoe, Alessandro. Guaiaca, a família inteira aí, né, cara? Aê, Deus bom, hein? Fiquei feliz, cara. Show de bola. Yarudin, vou pro intervalo comercial e eu já volto com mais música aí. Mas que emocionante é. O Rian Gabriel Marcelino, marca esse nome aí. E nas suas orações, apresenta ele pra Deus com muita saúde aí, pra continuar nessa carreira brilhante. Talento tem de sobra.

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0: Bom dia. Hoje, quarta-feira, 13 de maio do ano de 2026. Cara, que felicidade, né? Eu tô até agora em estado de graça aí pelo Rian Marcelino, né, cara? O filho do Guaiaca, da Alessandra ali. Cara, que Deus abençoe você, Rian, todos os dias da sua vida aí. Que felicidade você trouxe pra nós aí, bicho. Vem, cara. O guri chegou lá no meio dos da nata, do laço no mundo, velho. Trouxe, falou aqui não,
1: cara. Brasil!
0: Aqui tem sangue de turco, né, filho? Turco. Prima, filho de Abraão. Filho do Deus vivo. Bom dia. Deixa eu mandar um alôzão aqui pra uma galera, cara, que tá lá no Ceará. Eu ouvi uma mensagem aqui. Ô Val, bom dia. A volta no Mato Grosso. Bom dia, Arizona. Manda um abraço pra dona Vilma, produtora das verduras, na Pensão Seca. Ela é sua admiradora. Todos os dias acorda, a primeira coisa que ela faz é ligar o rádio. Ô Val, esses dias eu tava ontem na inauguração da Beira Rio, perto da 90. A mulher falou: sabe qual é a coisa, a primeira coisa que eu faço quando eu acordo? Eu falei: abre os olhos. Ela falou: não, eu ligo o rádio. No escuro mesmo, já bate a mão lá, eu ligo o rádio. Eu falei: tá aí, ó. Bom dia, galera ali do Cinturão Verde, né? A rapaziada que tá na escuta do Manhã Sertaneja. Alô, Júnior Bacubaco, eu quero mandar esse recado aqui. Júnior Bacubaco, obrigado as palavras aí, Júnior. A Kelly Mota. Kelly Mota mora lá no Ceará, né? Ô, Kelly, bom dia. Ela tá dizendo aqui o seguinte, ó. Ela mandou uma mensagem muito bonita pra nós aqui. Bom dia, Arizona. Sou mato-grossense e moro em Sobral, no Ceará. Estou aqui há mais de 20 anos e lhe escuto todos os dias via internet. Coloca a minha família cearense para ouvir os modões bons que bem cedinho você manda. Deus te abençoe e lhe conserve com essa alegria e o propósito de vida. Meu irmão, tem uma foto com você, LM Motos, no bairro Altos da Glória. Rapaz, eu não vou lembrar não, mas se tiver moto aqui envolvida por mim, pode moto, cavalo, vaca. Caminhoneiro! Não, motodog eu conheço de longe. Bateu eu falando que ele é motodog. Que ele é chofé. Um abraço, bom dia, Dona Isala também, tá no Santo Antônio da Fartura ali. Alô, Lulu, grande abraço aí. Lulu do Santo Antônio da Fartura. Essa música aqui, quem é da geração X, vai lembrar dessa música aqui, né? Nos anos 80 aí tocava essa música aqui, né, rapaz? Tocava essa música aqui no programa do Silvio Santos lá. A antiga TVS, né? Foi, virou SBT, aí comprou a Record e vendeu a Record e foi só com a SBT. 27 municípios de Mato Grosso comemoram. Essa música eu tô tocando porque era o trilha sonora de um programa chamado Cidade contra Cidade. Era uma disputa que tinha lá, né? O melhor atleta de cada cidade ia disputar na televisão lá. E tá aqui, ó. 27 municípios de Mato Grosso comemoram aniversário em 13 de maio, sendo a maioria emancipada nessa data em 86 e outros em 76. Olha que doideira! Então tem gente que está fazendo 40 anos de cidade, né? Fazendo 40 anos de emancipação política, outros 50, que é o caso aqui. Os que destacam aqui, ó, Sorriso, Primavera do Leste, Tangará da Serra, Vila Rica, Pedra Preta e São Félix do Araguaia. Aqui, ó. Então vamos lá. Além dessas, temos a maioria, né? É de 86 aqui, ó. 13 de maio de 86 foi emancipação política aí de Alto Taquari, Araguaiana, Campinápolis, Cocalinho, Comodoro, Figueirópolis do Oeste, Guarantã do Norte. A vida foi disputar um campeonato de truco no Guarantã, né? Faz hora que eu não passo ali. Indiavaí, Itaúba, Itaúba, rapaz, ó. Marcelândia, Nova Canaã do Norte, Novo Horizonte do Norte. Alô, Nova Olímpia. Nova Olímpia, nós vendia panela, balde, bacia, né? Peixoto de Azevedo também foi jogar truco lá. Paranaíta, Porto Alegre do Norte. Essa eu não conheço, pai. Eu nunca andei pra essas bandas aqui. Porto Alegre do Norte, Porto Espiridião, Primavera do Leste, Reserva do Cabaçal, Sorriso, Terra Nova do Norte, Vera, Vila Rica. Em 76 foi lançada aí Pedra Preta, São Félix do Araguaia, Tangará da Serra.

0: Parabéns aos municípios, parabéns aos munícipes. Obrigado a você que nos acompanha todas as manhãs aqui através da Gazeta FM. E eu tenho uma novidade aí, em breve haverá mais rádios Gazeta aí, viu? Gazeta, Grupo Gazeta de Comunicação vai estar cobrindo mais parte aí do nosso querido Estadão do Mato Grosso. Tu que veio lá dos garrão da pátria, Rio Grande do Sul, Paraná, Santa Catarina. O Brasil de bombacha hoje, né? Se tu parar pra ver, logo, velho, nessa cidade que eu tô te falando aqui, ó, se juntar o povo que veio do sul pra cá, tem mais gaúcho no Mato Grosso do que no próprio Rio Grande. Ah, hoje tá espalhado pro mundo afora.
1: Brasil!
0: Deus abençoe a cada um. Muito obrigado. Que Deus abençoe esse solo sagrado que é Mato Grosso. Esse rincão, né, dourado aqui, ó. Aqui sim, o paraíso é aqui, ó.
1: Após

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1: Mas é uma honra, né, cara? Estar aqui nesse estado sagrado, nesse solo abençoado chamado Mato Grosso. Quem é do sul que veio pra cá? E quando a gente volta lá pro sul de novo, você sabe qual que é o apelido que a gente ganha? Ah, chegaram os cuiabanos. Que Cuiabá é a capital. Qualquer lugar do Mato Grosso que você morar aqui, se você for pro sul de volta lá, da onde você veio, eles falam, chegaram os cuiabanos, chegou os cuiabanos. Que a gente vem de lá pra cá e quando volta pra lá, rapaz. Normalmente, eu vou te dizer mais uma, viu? Você sabe como é que o restante do mundo enxerga quem vai do Mato Grosso passear lá? Antigamente tinha o folclore que aqui só tinha onça andando na rua, índio pelado na rua, essas coisas assim, sabe? Hoje não, homem. Você vai pro sul lá, os caras, olha, assim, antigamente tinha essa placa Mercosul, se batia o olho, tinha placa, né? Mas eles perguntam, de qual cidade que tu é? Conhece tudo, mas de que gente que tu é? Aí, não, tô aqui, mano, semos lá do Mato Grosso. Ah, não, mas então tu é forgado. Forgado no dizer desse quer dizer o seguinte, tá tranquilo, né? Não, se mora no Mato Grosso, é próspero. Graças a Deus, essa terra abençoada e a quem trabalha e faz realmente acontecer essa terra, graças a esse povo hospitaleiro, Cuiabá hoje é um Mato Grosso, né? É um mix de cultura, mas o agro aqui é forte, né? Funciona. E não é só o agro, não, né? Gente inteligente pra caramba nesse estado aqui. Então, parabéns aos pioneiros, parabéns a esse povo hospitaleiro, a quem realmente acredita, né? Aqui já começou com a vinda dos bandeirantes, né? Em mais de 300 anos de história, Mato Grosso é a tendência. Isso aqui é o estado do futuro, viu? O futuro é aqui, ó. Parabéns a quem trabalha. Eu sou apaixonado em Mato Grosso. Amo essa terra. É como diz o Evaldo lá do Sinuelo. Evaldo uma vez falou uma coisa pra mim que eu nunca esqueci, cara. E um dia eu tinha passado uma temporada lá no Paraná. Eu tinha passado acho que 20 dias, 25 dias, Paraná e São Paulo. Quando eu voltei, cheguei em Alto Taquari, cara. Eu falei, não, eu tenho que descer. Eu desci e pisei no chão do Mato Grosso. Meu corpo arrepiou. Eu falei, aqui é meu lugar, velho. Posso ter nascido no mundo e rodado por onde for, mas aqui é meu lugar. É Mato Grosso, meu patrão. Aqui é solo sagrado, aqui é abençoado.
2: Brasil!
1: Bom dia, os colonos que vieram ceboleando os pau rodado que nem nós. Pé vermelho. Bom dia, os paranaenses aí, ó. Um tantão de cidade fazendo aniversário, cheio de paranaense.

0: Bom dia. Ei, Mato Grosso, miscigenado, né, meu patrão? Isso aqui é um estado com dimensão continental. O estado do Mato Grosso é maior que o país da França. Deu ideia. Aqui também tem outro caboclo que chegou aqui em 94, rodado, né?
1: Rodado.
0: O dia pra passar calor, né? E a noite pra passar mais calor ainda, né?
1: Ah!
0: Aê, Marcílio Potência, o Marcílio Buarque, né, cara? É, o Marcílio Potência, esse caboclo aqui, ó.
1: Aô, Potência!
0: Procedente de Rio Largo, Alagoas, vixe. Cababão. Só por hoje, né, Potência? Um dia de cada vez. É isso aí, meu irmão. Desejo a você mais 24 horas de serenidade e sobriedade. E quem tá na escuta aqui falando a mesma coisa é Johnston Boiabad. Shalom Aleichem. Johnston Boiabad mandou a seguinte frase aqui. Bom dia, xerife. Passando pra desejar um abraço só por hoje. Isso aí, Johnston. Só por hoje, meu irmão. Todo dia eu apresento a sua vida ao eterno. Shalom Aleichem. Salam aleikum. Johnston Boiabad. Tá na escuta, chofé, tá rodando. Tá rodando. Aí. Ô Johnston, um dia eu tirei uma foto. Cara, ontem eu tava lá na inauguração da Beira Rio lá, Pedra 90, e eu lembrei de você, cara, que eu tava lá com o Barradas, né? E aí ele recebeu um turbante e uma áurea, né? E, na verdade, ele é árabe, né? Então eu falei, camarada, velho, você já pensou, bicho, a gente andando na rua, né? Você com essas túnicas aí, tá, essa áurea, né? Áurea é aquela roupa branca que o árabe usa, né? E aquele turbante ali do bike é um... ele é um xadrez avermelhado, xadrezinho bem pequenininho, né? Com turbante preto. Ele falou assim, você já pensou você com turbante desse, uma mochilinha preta na mão? Tem quem fica na frente. Aí eu lembrei de você, eu falei, tem um amigo meu, Johnston, eu estava lá em Pochoré, tiramos uma foto junto. Ele é do Afeganistão, velho. Aí fica bom pra caramba, né? Não, Paquistão. Shalom Aleikum. Bilani. Salam aleikum, Johnston. Ei, botar uma áurea com a mochila preta na cacunda, não tem ninguém na frente, velho. Não precisa falar nada, a multidão chega, abre. Eu falo. Eu tenho uma foto minha da RG, o policial olhou pra mim e falou assim, hein, tá querendo pra onde? Numa época que eu tinha umas ideias de sair do Brasil, ele falou, não acha melhor você dar uma melhorada nessa sua maquiagem, não? Que essa cara que você tem aí, velho, eu sei não, hein, mas eu vou arrumar confusão lá na Inglaterra, hein?
1: Nossa!
0: É verdade, né, cara? É verdade. Salam, e aí, prima? Bom dia! Mato Grosso. Mas hoje tem festa virada o Guedes no CTG da vida aí também, né? Ei! Buenas, tu que tá aí mateando. Vai lá, louco,
1: vai. Brasil!
0: Beleza, bom dia, Letuza. Bom dia. Bom dia, Dinauro. Alô, Evandro. Evandro também, paranaense, né? Guaiaca, velho também, paranaense. Assim vai.

0: da barbaridade, bugio novo, tu acabou de ouvir aqui, vivendo, mas os serranos, eu vou pro intervalo comercial, são 5:30 da manhã, parabéns aí, as cidades que estão fazendo aniversário em Mato Grosso, são 27, eu falei ainda há pouco aqui, mais tarde eu falo de novo, e eu vou sair pro intervalo e já volto, é ligeiro, ligeiro, ligeiro. Tá bom? Bom dia, bom dia, bom dia pra você que produz e faz acontecer nesse estadão de Mato Grosso. 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

dia, bom dia, bom dia. Chama um bom dia pro Cristiano. Faz dia que eu não vejo o Cristiano, né, cara? Mas também na correria danada, né, Cristiano? Cristiano, um abraço pra você aí, cara. Pra você, pra dona Nelly, pra Karine. O Igor também faz hora que eu não vejo. Aí o Igor vai falar, eu tô aqui, é só passar aqui. É verdade, é, Igor. Igor tá ali no Astramix ali do Goiabeiras ali. Mas o Cristiano é na correria também, né? Um abraço aí, nego. Mas a gaúcha, velho. Cristiano, ele pula cedo da cama. O Potência tá ali, né? O Potência tá ali colocando rodinhas esportivas nos móveis. Potência. Potência, você sabia, você já viu moto? Ô Jobson, você que curte andar de carro, na trilha, fazer trilha de

0: Jeep, essas coisinhas lenhadas aí.
1: Ô, potente.
0: Depois você dá no Google ali, no Google não, no YouTube ali, você dá uma pesquisada lá. Uma moto 2x2. Ou seja, a moto tem tração na dianteira. A moto tem tração na dianteira, traseira e dianteira, ó. Uma CRF 450. Eu só vi uma na minha vida. E foi o Potência que colocou, importou dos Estados Unidos lá o kit.
1: Aô, Potência!
0: E colocou, cara, a moto dele. Tem tração na roda o dia inteiro. Entra no Google aí que você vai ver lá. Potência é meio diferenciado, né? E o Potência, ele tem uma herança genética, né? Que tá, talvez a galera que tá aí não sabe. Ele é descendente direto lá do Aurélio Buarque, né? O cara que escreveu o dicionário. A semente não podia ser diferente, né, velho?
1: Aô, Potência!
0: Yarudim, prima, shalom aleichem. Potência, ele tem lá uma moto 2x2. Digita aí, XLR, CRF 2x2 aí, tá no YouTube. Curte lá e assiste lá. O trem é doideira. Nossa, dá louco. Deixou o judeu trabalhar e faz trem diferente mesmo. Ô, Cristiano, aumenta o volume aí. Bom dia, você que tá no mato aí, meu filho. Quem é sertanejo de verdade, né? Sertanejo, sertanejo. Tem uns aí que é modinha, mas o sertanejão mesmo. Alô, Milton. Grande abraço, Milton. Mercado Santo Antônio, Santo Antônio da Fartura. Alô, Robson.
2: Eu moro no lugar.
0: Robson tá em Boston. Bom dia, Robson.
2: Pertinho.
0: Quem também tá no lugarzinho que eu amo ali, ó. Alô, Robson. Bom dia, Tina. Bom dia, galera. Ligadinho na manhã sertaneja ali no Ribeirão dos Cocais. Alô, Fábio. Fábio Acessório já tá parpando a teta, escutando a Gazeta, tirando o leitinho ali. Bom dia, Fábio.

Bom dia, bom dia, bom dia, bom dia. 5 horas 47 minutos. Oh, essa música aqui, rapaz do céu, dos anos 70, né, cara? Antônio Marcos, esse cara escreveu música pra caramba. E essa música aqui, o Ed Schultz regravou, né? Regravou ela e tem a participação. Não, só regravou, só não tem a participação dele, não. Porque Chora Tarde.

Bom dia, bom dia, bom dia. Atenção que eu tenho uma informação muito importante. Deixa eu mandar um bom dia aqui à dona Márcia Ferreira, uma pessoa que eu tenho um grande carinho, um respeito muito grande, dona Márcia Ferreira. Ela está dizendo aqui o seguinte: o Arizona, nos ajude a encontrar uma pessoa para trabalhar com a horta do Abrigo Bom Jesus. O importante é ter experiência com horta e que ele também será qualificado no abrigo por técnicos voluntários da Faculdade de Agronomia da Unic. Interessados, ligar no RH do abrigo, falar com a senhora Rosane. Rosane, interessados, ligar aí no 65-981-230818. 981-230818. Você vai ter um salário, você vai trabalhar ali, não é de graça, né? Então, os benefícios têm refeição no local, plano odontológico, convênio com o SESC, convênio imagens diagnóstico, convênio com universidades, seguro de vida, programa Cuidar de Quem Cuida, jornada de 44 horas semanais, salário mais gratificação, R$ 1.860. Algum interessado entrar em

contato aqui com a senhora Rosane, né? No 981-230818, Abrigo Bom Jesus de Cuiabá. Esse é o abrigo ali que cuida dos idosos, né? E aí eles querem ter a horta própria para poder produzir os alimentos ali e fica mais em conta. Tá bom? Se você tiver interessado aí, entre em contato. Dona Márcia, a senhora tem meu carinho, meu respeito. E para mim, a senhora sempre terá até minha honra. Eu sou fã da senhora. Deixa eu contar um negócio aqui para a senhora, já que a senhora está na escuta. Hoje fazem exatos 20 anos que eu tive a primeira entrevista aqui na Gazeta. Primeira não, entrevista definitiva, né? O Lennon Francis me chamou e falou, a partir de amanhã, de dia 15, você começa a trabalhar. Então você traz aqui esses documentos hoje e amanhã, e dia 15 de maio você já começa a trabalhar. Isso foi no dia 13 de maio de 2006, há exatos 20 anos. A primeira pessoa com a qual eu tive contato aqui foi com a dona Márcia Ferreira. Ela fazia parte do quadro executivo do grupo aqui, né? Diretoria, né? Muito obrigado, dona Márcia, por tudo que a senhora fez na minha vida. A senhora acreditou em mim também, né? A senhora, o Dorileu, todo o time. Então, a senhora tem minha gratidão eterna. Seu desejo é uma ordem. Tá bom? 20 anos atrás. Me emocionei agora aqui. Todos os dias gravamos essas mensagens no intuito de levar até você uma palavra de esperança. A religião que você frequenta, para mim, não faz diferença nenhuma. Não muda nada na minha vida. Estou aqui no grupo há 20 anos. Né? Estamos no 21º, porque desde o primeiro ano começamos a fazer esse trabalho com essas mensagens. E o intuito é levar até você uma palavra de esperança. Para que você analise a sua vida. Olhe quem é realmente você. De onde você veio, aonde você está. E entender que nós temos, Deus nos criou para um propósito. Muitos ainda não acordaram para a vida. Mas Deus tem um propósito na sua vida. Eu estava conversando com um amigo aqui ainda há pouco, ele disse: todo filho abandonado, aquele, sabe aquelas mães terríveis, né? Mães não, né? Mulheres que pariram, né? Porque mãe, cuida, ama, zela. Mãe não amaldiçoa o filho. Em hipótese alguma. Mãe não abandona filho. Mãe não faz fofoca de um filho com o outro. Mãe não. Mãe não disputa com filho. Não. Mãe não. E a Bíblia Sagrada diz no livro de Isaías, capítulo 49, verso 15. O Senhor Deus responde: será que uma mãe pode esquecer do seu bebê? Será que ela pode deixar de amar seu filho? Mesmo que isso acontecer, eu nunca esquecerei de vocês. E realmente, Deus adota aqueles que foram abandonados. Eu não digo abandonado da mãe não ver, não, mas todos os dias ver e jogar uma praga, todos os dias ver e desejar o mal, todos os dias sair contando uma história triste, mentirosa ainda por cima, porque a mentira, filha do diabo, irmã da ganância, da cobiça, do ódio. Quando o indivíduo começa a contar uma mentira, ele passa a acreditar naquela mentira e vai viver aquela mentira. O que você omitiu dos seus filhos, a sua hora vai chegar. A conta vem para pagar. Isso vale para pai e mãe. Você que abandonou seus filhos, saiu fazendo filhos no mundo e não sabe nem quem são, o que são. É importante demais a presença de um pai, de uma mãe na vida de um filho, passando valores morais, éticos e eclesiásticos. Você nunca ensinou seus filhos valores decentes? Eu fico indignado quando eu vejo gente assistindo televisão. Antigamente a gente cresceu nesse conceito, né? Isso, ela vem a polícia. Torcendo pro ladrão se dar bem. Ao exemplo que você tá passando pro seu filho. Pedindo pro bandido se dar bem e o policial se arrebentar. Até uma época aí, né, Hollywood tinha uma ideia dessas, né? Você lembra daqueles filmes antigamente? Parece que os caras mais ruins de roda que tinha iam trabalhar na polícia americana. Eu nunca vi um troço daquele. Mas era uma tendência, né? E aquilo foi continuando. O filho não para de chorar. A polícia tá vindo. Meu, você não tem que ter medo da polícia. A polícia tá aqui pra cuidar da gente. É só andar direito, velho. É só andar direito. Mas o pai e a mãe ensinou isso. Aí depois que o filho se perdeu no mundo, aí vai pedir: eu não sei o que que eu fiz. Você não deu exemplo. Simples assim. Você não deu exemplo. E o pouco exemplo que deu foi ruim. Foi péssimo. Você ensinou que roubar era correto, que passar, devolver o troco era errado, né? Ah, você é besta, tá vendo?
não sabe aproveitar as oportunidades da vida.

Que louvor tem em lograr os outros? Já mencionei isso aqui em outras mensagens. Um dia assistindo uma reportagem sobre mendigos lá em Santa Catarina, o homem todos os dias ele separava na padaria ali alguns lanches, né? E dava para aqueles mendigos que estavam ali. Só que ao mesmo tempo ele fazia a férias, né? Ou seja, fechamento do caixa do dia anterior. E antigamente não tinha tanta informação digital para você receber tanto pagamento, já cair direto na conta, pegava em dinheiro vivo. E o que aconteceu? Numa dessas manhãs que ele estava distribuindo o lanche, um funcionário colocou todo o dinheiro do dia seguinte, junto ali com os lanches, no mesmo saco. E ele deu um daqueles sacos com dinheiro pro mendigo. O mendigo segurando aqui, saiu com o copo de leite, o saco na mão. E o lanche, né, pendurado aqui na boca, uma presa entre os dentes. Quando ele olhou que era dinheiro que estava ali dentro, o que ele fez? Jogou o saco e foi embora. Aí o repórter foi entrevistar, o outro disse: infelizmente eu não tive a mesma sorte. O miserável estava comendo daquele comércio todos os dias. Então estava na índole do indivíduo. Tem gente que nasce com essa índole de fazer o mal, de gerar prejuízo, de não acreditar na força do trabalho. Mas tem muita gente boa aí, sim, tem. Tem muita gente honesta. É por isso que quando você vê alguém fazer algo que eleva a honra, a gente fica emocionado, porque a banalidade é tanta. Então cuidar dos seus filhos é uma obrigação, é um dom que Deus te deu. Quantas e quantas mães gostariam de ter filhos e você passou a vida amaldiçoando os seus? A pergunta que eu te faço é: seu filho algum dia foi preso? Seu filho algum dia matou alguém? Roubou de alguém? Quantas vezes a polícia foi procurar seu filho dentro da sua casa? Nunca, né? E você nunca reconheceu a importância dele. Você está achando que está certo? É por você que viveu dentro desses lares perturbados, não sabe quem é seu pai, nunca teve amor de mãe, verdadeiro não. Deus é misericordioso, a promessa de Deus na sua vida é essa. Ainda que uma mãe venha do seu filho se esquecer, eu não me esqueci de ti. Meu, você é filho do Deus vivo, Criador do Universo, o Senhor dos céus e da terra. Deus tem o poder de transformar a sua vida, de resgatá-lo e de dar uma família para você ser aquilo que não teve. Deus te abençoe.

0: Por muito tempo em minha vida eu perguntava por que comigo, Deus. Um dia eu mudei e eu gostaria que você mudasse. Pergunte assim, ó, para que comigo, Deus? Para que estou passando por isso? Para que, Deus, estou vivendo isso? Porque o propósito de Deus para a sua vida é bem maior do que você está passando. O trigo é um grão. Para virar pão, ele tem que ser moído. A uva, para virar vinho, tem que ser pisada. A azeitona, para se transformar em azeite, tem que ser esmagado. O carvão, para se transformar em diamante, tem que ser comprimido. Só assim, depois lapidado. O ouro tirado da terra tem que ser provado no fogo, para daí então mostrar o seu real propósito. Tudo na vida faz parte do processo. É só o processo. Deus te abençoe. Não desista. Você ouviu Rebeca Lenz com o Quarteto Comunhos? Eu não me esqueci de ti.
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0: Bom dia, bom dia, bom dia. 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
0: Bom dia, bom dia, bom dia. 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
1: Bom dia, bom dia, bom dia. 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
1: Bom dia, bom dia. 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

0: Muito bem, conferindo a hora agora, são 6 horas e 12 minutinhos, não vá se atrasar, 6 e 12. Ô Daniel, dá um bom dia, hein?
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0: Bom dia, bom dia, bom dia! 3, 2, 1, fire! Oi, Dora! Bom dia, Dora! Dona Dora tá ali, já dando um talento, né? Quando ela tá aqui, a gente sabe porque o perfume ali, né? Vem aqui. Ô, Dora, bom dia, bom dia, bom dia! Bom dia, galera que trabalha com a gente aqui no Grupo Gazeta, amassada ligada no Manhã Sertaneja. Bom dia, professor Buara. Buara tá em Barra do Bugres, né? Aí, tá dizendo aqui, o Arizona, manda alô pro pessoal da comunidade Boi Morto. Disseram que ouve você, que ouviu você falar da turma dos motoca aí. Buara conhece todos lá. Abraço aí, ó. Romário, Miluca, Vitor do Boteco, seu Gervásio, Dona Brandina, o violeiro Zelito, Laurentino, todos ouvem você lá. Boi Morto fica a 66 quilômetros de Barra do Bugres, município de Porto Estrela, margem esquerda do Rio Paraguai. E se eu te contar que eu conheço essas paradas aí? Em 1995, né, eu trabalhava lá em Chovais Paulista. Fala nisso, mas vai tempo que não vem aquela galera, né? Trabalhava lá em Chovais Paulista e fazia essa rota aí, cara. Mas eu cheguei ali pra receber umas coxas de cetim, umas cortinas, uns trem lá que o menino tinha vendido, e eu passava pra fazer a cobrança, o recebi nada. E a dona, ela esqueceu onde ela guardou o dinheiro, cara. Não lembrava onde ela tinha guardado o dinheiro. Senhor, volta mês que entra? Eu falei, volta. Passou o mês que entra. E não é que eu me esqueci? Senhor, volta no outro mês? Eu falei, volta. E aí deve ser o terceiro mês. No terceiro mês, cheguei lá, tava preocupado, porque o Estado demorava pra caramba pra pagar, né, cara? Tinha lá 9 meses pra sair o pagamento. E ela tinha recebido um dinheiro lá, coitadinho, guardou. E aí, nesse dia, ela estava lá, o dinheiro ela tinha, pra ninguém mexer, o povo antigo tinha maneira de fazer isso. Ela pegou um retrato daqueles que tem só as cabecinhas dos filhos, né, antigamente, assim, ó. Só as carinhas, né? Hoje não, hoje internet muda tudo. E colocou o dinheiro atrás daquele quadro, assim, e tava vento um tempo, que nem hoje, assim, frio, né? E aí, não sei, que eu cheguei lá, falei, puxa vida, vai acabar, né? O mês aqui, como é que eu vou ficar? Eu não vou voltar mais pra essas bandas. No vento, o quadro caiu, pá, caiu o quadro, o dinheiro apareceu, falou, tchá, esse, por Deus, é bom demais. O dinheiro tava atrás do quadro, nem ela lembrava, velho. Aê, Porto Estrela! Bom dia, bom dia, bom dia! Depois eu voltei lá numa época lá que tinha dois candidatos brigando lá, mandou um negócio de energia lá. Um comprou uma vaca, o outro. Não, um pediu uma vaca pra poder puxar energia. Aí o outro foi no comício dele e falou que o comício tava sendo feito com o dinheiro da vaca do povo, virou um rolo danado ali. Eu ando nessa banda aí desde 95, rapaz. Bom dia, bom dia, bom dia.
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0: Bom dia, bom dia. Bom dia, Priscila. Falei. Mexe que entra. Alô, Kleber. Bom dia, galera da Chimarrão.

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Bom dia, bom dia, bom dia. Tô rindo aqui da pergunta que o Menezes fez. O Aretuza Menezes, bom dia, bom dia, bom dia, bom dia, bom dia, gurizada aí. Ele perguntou assim, a Priscila também, a galera da churrascaria Chimarrão, tava rindo aqui de eu contar a história da mulher ter guardado dinheiro no quadro, por 3 vezes eu fui lá. Quanto que era a cortina? Devia ser muito dinheiro. Então, a gente vendia utilidades e inutilidades do lar. Na época o salário mínimo era R$70 até abril de 95, depois o salário foi reajustado para 100. E como ela comprou em fevereiro, ela comprou em março para pagar em abril. Era 3 parcelas de 40. 3 de 40. E aí ela recebeu o primeiro dinheirinho lá e quarta, aí colocou lá, né? 120 conto e quase que não acha, rapaz. Mas ainda compensava voltar lá só pra buscar ali. Barato. Cortina a cara da bichinha. Outra coisa, rapaz, era uma... Como é que se fala? Uma outra que eu fui receber lá também no Porto Estrela. E aí o cara falou, criaço, monta na moto do moço aí, pague o dinheiro lá em casa. Eu falei, e agora, velho? Não tem capacete. Não pode ir, estrada de chão. Aí, isso em 1995, eu tava andando. Falei, e aí, filho, tá longe? Senhor, pode ir andando. Tá longe, filho? Senhor, pode ir andando. Eu já tinha andado uns 10 quilômetros pra chegar na casa dele. Falei, tá muito longe. Senhor, pode ir andando, que quando cesse, eu falo. Não vou nem ter mais. Senhor, pode ir andando, que quando cesse, eu falo. Tchau. Nem vou questionar. Conferindo a hora agora, 6h31, bom dia.

0: Existem 27 cidades fazendo aniversário hoje. 27 cidades. E parabéns a todos os municípios que estão fazendo aniversário hoje, viu? Naldinho também. Naldinho tá dizendo aqui. E Figueirópolis do Oeste faz aniversário em março. Então, mas aqui, de repente, passa a ser outra comemoração, viu, Naldinho? Porque tá escrito aqui, resultados, vai estar no Google. Tá dizendo que não é, mas eu vou levantar essa informação direito. Tá bom, meu irmão? Talvez deve ser alguma outra coisa, né? O Arizona abraça o meu irmão aqui na PRF. Contúrbia. Mano, velho. Faz hora que eu não vejo ele, hein? Um abraço, meu irmão. Contúrbia. Tríplice fraternal abraço, muito digno e poderoso, irmão Contúrbia. A PRF, né? Esse aí, sim. O Arizona. Tá, eu e minha esposa estamos na escuta aqui em Jauru. Naldinho e Ana Paula. Minha sogra está te ouvindo em Porto Estrela. Pois é, rapaz. Na época nós fazíamos Enxovais Paulista, né? Aquela banda do Tira Sentido, Capão Verde, Buraco dos Doidos. O alô, a galera do assentamento Juquara, rapaz. Tinha pra aquelas bandas também lá, né? Juquara, rapaz. Nossa, Deus. O Arizona, bom dia. Minha esposa Andréia, com o Arizona, tirou foto antes aqui na Beira Rio do Pedra 90. É verdade, rapaz. Falando nisso, eu quero mandar um abraço aí a todo o time lá da Beira Rio, Pedra... Beira Rio, né? Não só do Pedra 90, mas de todas as lojas. E o Fernando, ele é açougueiro lá. É açougueiro São Paulino da Casa de Carne Calói. Fazia uma eternidade que eu não vi o Calói também, né? Bicho velho tá bem alimentado, né, Calói? Quando eu vi o Calói, ele ainda tinha barba preta ainda, né? A minha também tá tudo branca. Tamo ruído no tempo aí, louco. Ô, Calói, um abraço aí. Um abraço também pro Camargo, né? O Camargo, bem na entrada do Pedra 90, tá lá, capa de couro ecológico. Tirei foto com meio mundo de gente lá ontem, lá na Beira Rio. Muito obrigado, o carinho de todos aí, viu? Os clientes foram lá na Beira Rio, Pedra 90. Show de bola, festa de inauguração. Mas que top. Festão, mas festão mesmo aí, viu? Ô, Rubens, tá na escuta, Rubens. Fala com nós aí. Rubens, deixa eu ver se ele mandou mensagem aqui, ó. Todo o time Pedra da Beira Rio, né? Olha lá, o Rubens tá na escuta aqui. Bom dia, xerife. Obrigado por ontem, foi sensacional. Ele tá levando a filha dele pra escola, né? É, a Sofia. Sofia tá lá ligadinha na manhã, certa, né? E a quantidade de criança, cara, que legal. Bom dia, criançada que foi lá tirar foto com o tio Arizona. Muito obrigado. Significa... E por muitos anos nós vamos ter bastante ouvinte aí, né? Ah, essas crianças vão crescer, vão ter famílias. Então, obrigado, criançada, obrigado.
1: Meus pensamentos são...
2: Oh, não mexe, não vai. Estou com o tio Arizona. Se a senhora crescer, eu vou chorar sim.

Diga lá!

Bom dia, bom dia, bom dia, bom dia. Grande abraço aí. Alô, Vermelhinho. Um abraço a galera da Dallas Farms Store. 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Bom dia, bom dia, bom dia, Dílio! Ô, Rubens está dizendo aqui o seguinte: onde eu tive a grata satisfação de conhecer o seu Luiz, né? O Luiz, seu Luiz é pai do Luiz e ele mora em Alta Floresta, né? O senhor da Beira Rio, e ele escuta todas, você, Arizona, eu vou estar vindo tomando um cafezão, curtindo amanhã o sertanejo. Tive a grata satisfação de conversar com ele um tempão antes, rapaz. 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
1: Bom dia, bom dia, bom dia, bom dia. Tem um tantão de cidade fazendo aniversário hoje em Mato Grosso. Eu tô com uma lista aqui, mas alguém já falou que hoje não é aniversário de... Ah, eu digitei no Google aqui, cidades de Mato Grosso que fazem aniversário hoje. Aí apareceu aqui... Existem 27 cidades. Quais são as cidades que fazem aniversário hoje? Olha lá. Não, tem que ser Mato Grosso. Mato Grosso do Sul. O que eu quero com Mato Grosso do Sul? Mato Grosso. Vamos lá. Mato Grosso. Pronto. Em Mato Grosso. Cidades que fazem aniversário hoje em Mato Grosso. Mato Grosso. Vamos lá. Ixi. Não, tá bom. Não vai dar tempo de abrir tudo aqui, porque eu creio que também tem que pedir por permissão até pra... Ave Maria. Parabéns às cidades que estão fazendo aniversário hoje. Dentre elas está Primavera do Leste, Tangará da Serra, Sorriso. Ixi, tem um tantão de cidade no Araguaia aqui, ó. Parabéns, são 27 municípios aí. Meu muito obrigado, meu carinho, meu respeito a todos vocês, nossos queridos ouvintes, né? Hoje também está fazendo, eu falei mais cedo aqui, né? Está fazendo 20 anos, eu guardo datas. Cara, eu sou apaixonado por datas, porque eu guardo datas mesmo. É, hoje está fazendo 20 anos que o Leandro chegou e falou, ó, me chamou aqui, Leandro França, nosso diretor artístico, e ele falou o seguinte, ó, depois da manhã você começa a trabalhar, dá tempo de você trazer seus documentos aí, tá, assim, assim, assado, já traz a papelada aí pro RH, e daí, dia 15 você começa, depois da manhã, tá bom? Falei, tá bom. Ele falou, só tem uma coisa. Falei, o que que é? Ele falou, vê se não derruba a audiência, viu? Falei, não, sim senhor, meu patrão, sim senhor, sim senhor. Então... agradecer aí ao Grupo Gazeta de Comunicação. Dia 15 de maio foi oficialmente efetivado. E aí o Leno, ó, pra você ver como é que o mundo é, né, cara? O Leno foi lá e escreveu uma frasezinha, uma vinhetinha, né? Colocou uma vinhetinha lá e jogou na rádio, né? A partir de agora, nossas manhãs serão diferentes. Manhã sertaneja com Arizona. A minha aqui hoje, a esposa foi lá, leu essa frase, ouviu, né, no rádio ali. Ouviu essa frase, foi lá e escreveu no Orkut, né? Foi lá no meu Orkut, foi procurar quem ou que era a Arizona. Aí, meu patrão, eu bati os olhos e puxanei. Tamo aí, ó. Hoje faz 20 anos que eu conheço ela. Mas levei, mas ganhei minha esposa no rodeio, viu? É, sabia que eu ganhei ela no rodeio? Ah. Rodeei 2 anos. Dois anos, isso é prova de perseverança. Mas tá bom, eu só tenho a agradecer a Deus por estar aqui, né, nesse grupo, falando com vocês, né, as oportunidades. Já falei mais cedo aqui da Dona Márcia Ferreira, do Leno, Carlinho Dorileu, todos os colegas de trabalho aqui, só agradecer. E a você, querido ouvinte. Senhor Deus, Criador dos céus e da terra, amantíssimo Pai, que o Senhor possa nos abençoar no dia de hoje, nos dando a capacidade de reconhecer o quão frágil é a nossa vida, quão dependentes somos de Ti e quão responsáveis temos que ser, ó Deus, com aquilo que fazemos e falamos. Tem misericórdia daqueles, Deus, que só abre a boca para falar mal da vida alheia. Tem misericórdia, meu Deus, daqueles que só conseguem enxergar os defeitos dos outros e esquecem dos seus próprios defeitos. Nos dê a capacidade, Senhor, de reconhecer as nossas limitações. Nos dê a capacidade, Deus, de não julgar o nosso semelhante sem antes avaliar a nossa vida, daquilo que fazemos e falamos. E nos dê a perfeita compreensão de que vão nos amar por aquilo que somos, representamos e fazemos, mas que possamos ter decência de entender que vão nos odiar pelas mesmas razões. Abençoai a cada ouvinte, esteja no sonho de cada colega de trabalho também. Desde os mais simples aos diretores, é o que te pedimos, te agradecemos, te louvamos e bendizemos, em nome de Jesus. Amém, amém e amém.

Lembre-se que o homem não pode ir tão longe que Deus não possa alcançar. Caído do homem, o levantar é de Deus. E cuidado, abre do olho com quem sempre tem notícia ruim dos outros pra te falar. Vai falar de você também. Fica esperto.

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0: 7:08, bom dia.
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0: Gazeta 78, bom dia.
3: Bom dia,
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0: 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E beleza, vem comigo, bom dia, bom dia, bom dia. Friozinho indo embora, você já tá feliz comemorando aí do outro lado que eu sei. Hoje, quarta-feira, 13 de maio de 2026, Sonaldinho Ferreto com um Bom Dia, Gazeta. O prazer é todo meu, bora! Bora!

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3: Bom dia, Gazeta, até as 11, muita música bacana, sua participação aqui o tempo todo, ó, WhatsApp liberado, manda, ouvimos Thales Lessa e Diego e Vitor Hugo, que pena, machuca demais só pra contrariar Fred e Fabrício, te amar é meu talento e te amo e nada mais, João Neto e Frederico, 7 horas 20 minutos, é o nosso Bom Dia Gazeta até as 11, ó, tem dica astral, hein, pros amigos e amigas de Áries, Touro, Gêmeos e Câncer. Áries, finanças compartilhadas pedirão ajustes. Acerte uma divisão com sócio. Renegocie uma dívida ou repense um investimento que não tem gerado bom retorno aí. O dia trará reflexões profundas dos valores e prioridades. Troca de confidências esclarecerá dúvidas e esquentará o clima no amor. Negócios e novas relações no radar. A cor é lilás, Touro. Parcerias entrarão em foco. Conversas com par, sócio ou colaborador trarão a chance de alinhar expectativas e firmar acordos importantes. A fase incentivará o crescimento com responsabilidade. No amor, aposte só no que pode dar certo. Escolhas maduras construirão um futuro com maior estabilidade. Casamento e associações em alta. A cor é azul marinho. Gêmeos, carreira em foco com cobranças que exigirão maturidade. Uma decisão profissional importante ganhará contorno definitivo. Assuma novas responsabilidades, mesmo que o caminho pareça mais longo. Plutão retrógrado derrubará máscaras sociais e incentivará mudanças de ambiente. Popularidade está em alta. A cor é bege. Câncer, escolhas mais claras favorecerão estudos, viagens e a definição de planos de longo prazo. Pesquise um curso, resolva assuntos jurídicos e retome um projeto em outra cidade. Uma conversa com um mentor ou pessoa experiente contribuirá com decisões sobre o futuro e mudanças na carreira. Poder de comunicação em alta. É, para você do signo de Câncer, a cor é branca.

E vamos à primeira edição de hoje do Gazeta Express. Negociações de dívidas pelo Desenrola Fies começam hoje. Gazeta Express. A partir desta quarta-feira, estudantes com dívidas do Fies podem renegociar seus débitos por meio do Desenrola Fies. O programa prevê descontos para quitação de até 99% sobre o valor da dívida. A medida foi publicada ontem no Diário Oficial da União. Pode participar quem teve contrato firmado até 2017 e que estava em fase em 4 de maio deste ano, em fase de amortização, ou seja, em fase de pagamento. O prazo para aderir à renegociação vai até 31 de dezembro. Todo o processo será feito pelos canais digitais da Caixa Econômica Federal e do Banco do Brasil.

0: Brasil. As condições variam conforme o tempo de atraso das parcelas. A medida, no entanto, não prevê a utilização do FGTS para abatimento das dívidas, como acontece em outras renegociações do Desenrola Brasil. A expectativa do MEC é que mais de 1 milhão de estudantes sejam beneficiados com o refinanciamento de suas dívidas. Da redação de Thalita Rocha, para o Gazeta Express.
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0: 21 graus.
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Limpe sua alma de sentimentos ruins. Tema da mensagem do dia para você. Hoje é um dia perfeito para uma grande limpeza, mas não daquelas às quais você se acostumou. Eu não falo de limpar o corpo ou a casa, mas sim a alma. Porque tantas vezes é inevitável? Porque tantas vezes não conseguimos deter esses sentimentos ruins e eles vão acumulando em nosso coração? Hoje, reflita sobre eles e olhe para o seu interior. Se conseguir identificar sentimentos desses dentro de você, como a inveja, a raiva, ideias preconceituosas, faça o esforço por se livrar deles. Pois nada de bom vem com sentimentos e ideias ruins. Limpe a sua alma, o seu coração, de tudo o que é ruim, de tudo o que lhe vai provocar más sensações. Por você e por quem gosta de você, faça isso. Eventualmente acabará se tornando um hábito como outro qualquer e você irá se sentir muito mais leve, mais limpo, mais feliz. Limpe sua alma de sentimentos ruins.

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0: Glória Marçal na Gazeta e a bela canção Cura para refletir, né? Sandra e Gustavo, Depois Que Você Matar Meu Coração, participação do Eduardo Costa. E Evil Leave Me Now, Peter Cetera, lá no início, um clássico da música internacional. 7:45, é o nosso Bom Dia Gazeta até às 11. Seja bem-vindo, seja bem-vinda. Tem mais de Castral para os amigos e amigas de Leão, Virgem, Libra e Escorpião.
1: Astral.
0: Leão, resolva assuntos domésticos e de família. Decisão de moradia, planejamento de uma mudança e definição de um investimento pedirão maturidade e soluções realistas. Concentração e disciplina melhorarão resultados no trabalho. A fase trará segurança e estabilidade no amor. Ó, poder tá em alta para você. A cor é castanho, Virgem. Conversas sérias com irmãos, vizinhos ou sócios trarão definições importantes. Finalize um assunto que foi adiado. Estudos e inovações melhorarão sua performance no trabalho. Reveja comportamentos e transforme padrões emocionais. Você poderá resgatar elos e fazer as pazes com o passado. A cor é violeta. Libra, rotina e saúde seguirão em destaque com necessidade de mais disciplina. Cuide do corpo com seriedade, marque exames médicos e ajuste hábitos aí. Encare cobranças e vença desafios no trabalho. Uma jogada de mestre abrirá um caminho promissor na carreira. Viajar será tudo de bom no amor, a cor é vermelha. Escorpião, assuntos do coração, dos filhos e planos de desenvolvimento pessoal ganharão um contorno mais sério. Defina rumos nos próximos dias. Ó, no trabalho, um projeto autoral ganhará o reconhecimento merecido. Viagem e participação em um evento aumentará as chances de novo envolvimento se estiver só. Amor e carreira andarão juntos nesta fase. É, para você do signo de Escorpião, a cor é prata.
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0: 21 graus.
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7: De volta, pessoal, Gazeta 755.

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1: Música composta pelo Nando Reis, um grande sucesso na voz da Cássia Eller. Que saudade, hein? O Segundo Sol.
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1: Ainda é de Brito e Samuel, Romance Rosa. 8:02. Bom dia, Gazeta, até às 11, quarta-feira, pessoal. 13 de maio de 2026, bora! Nesse clima especial, friozinho lá fora para alguns, né? É, já tem muita gente sentindo o calor, já sim, calor que tá voltando e voltando com tudo. Bora destacar o alô, alô dos amigos e amigas. O WhatsApp Gazeta é ganhando destaque. Na nossa manhã de quarta, Maria Conceição, Residencial Santa Inês. Muito obrigado pela participação. Nossa amiga que está fazendo aniversário hoje, rapaz. Aquele abraço de toda a equipe Gazeta para você, Maria Conceição, lá do Residencial Santa Inês. Feliz aniversário, minha amiga. Ah, bom dia, manda alô aqui para o Pedro, Adriano, Augustinho, também para o Aleph, lá no Marajoara, valeu. Naldinho, hoje é dia de feirinha, é o Genilson Amorim lá do bairro Carumbé. Abraço, amigão, muito obrigado pela sua participação aqui no Bom Dia Gazeta. Naldinho, que Deus abençoe o nosso dia, é o Adriano Dias. Muito obrigado, Adriano, pela participação, que assim seja, amigão. Deus abençoe a nossa quarta-feira. Zito, diz aí, amigo. Grande Zito lá do Jardim Vitória.
3: Bom dia, mas bom dia mesmo. Aqui é o Zito aqui do Jardim Vitória. Pediu uma música com Rio Negro e Solimão aí. Que você pra Judito, pra Bacinho Lorival, Nelo do Corte, Rodrigo Ismael, pra Cesária lá na Chapada, pra Eloá e Juliano, pro meu amigo Gafieira, tá na Gazeta, tá legal.
1: Vitor Hugo, bom dia.
4: Bom dia, Naldinho, Vitor Hugo, porca. Manda abraço pra nós aí, Fernando, linha 302, Fagner, linha 308, Fábio, a 16, pro Rodrigo, pra Dalila, pro Armando, Zé Roberto, pro Robertinho, pro Evinei, pro Índio, pro Laureci, pro Zazão. Pra minha mãe Chica Tijucal, pro Grauco, pro Ademir, Bomba de Integração das Portas, pro Ezequiel, Gilmar, Figueiredo, Reis, lá da Caribus Transportes. Manda pra nós aí um Teodoro e Sampaio aí. Estamos aqui na recuperação. Dia 1º do 6, nós está de volta. Tá na Gazeta, tá legal.
1: Né, tudo de bom. É isso, meu amigo. Querida Beth, ela que odeia o frio, rapaz. Passou raiva então esses dias, né, Beth?
5: Bom dia, meu amigo Naldinho! Não, tô bem não. Esse tempo frio, chato, poeira. Dia das Mães, corri pra Cuiabá. Chego em Cuiabá, tá como?
1: Frio. Ei, Beth.
5: Mas foi bom, maravilhoso, graças a Deus. Tô aqui, meu amigo, mexendo com a água gelada. Porque a poeira não dá não, né? Mas vida que segue. Abraço, manda um abraço pra minha nora Leila, que está fazendo aniversário hoje.
1: Feliz aniversário, minha amiga.
5: Deus abençoa grandemente a vida dela.
1: Parabéns.
5: Beijo, minha querida. Te amo.
1: Ei, Beth, ó, friozinho acabou, né? Essa é a boa notícia, mas tem a má notícia, viu, Beth? Ele voltará em breve. Laura Cristina, bom dia.
6: Bom dia, meu amigo Naldinho. Aqui é a Laura Cristina do bairro de Macabral. Naldinho, que você tenha uma excelente quarta-feira.
1: Você também, minha amiga. Muito obrigado.
6: Para todos que estão vindo da Rádio Brasil, para minha irmã Valquíria, minha irmã Valdélia, Valdirino, meu irmão Wesley. E todos estão vindo a Gazeta FM, porque tá na Gazeta, tá legal.
1: Sueli, bom dia.
7: Bom dia, Naldinho. Mandou um alô pra nós aqui, nós sentamos no dia 3, com meus filhos Marcos e Michel, para o meu esposo Marcos, minha nora Elisa, o pessoal lá no Pernambuco, município Nossa Senhora Livramento, meus irmãos Wandes, Nivaldo, Sebastião, e se for possível, troca um lambadão dos cortes, são diferentes, especialmente com minha mãe Ilda. Beijo, tá na Gazeta, tá legal.
1: Beijo, muito obrigado pela sua participação aqui no Bom Dia Gazeta. Ó, tem mais Dica Astral para os amigos e amigas de Sagitário, Capricórnio, Aquário e Peixes.
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1: Alô, você de Sagitário, desacelere, preste atenção aos sentimentos e organize pensamentos aí. O dia poderá parecer confuso ou pouco produtivo no trabalho. Em compensação, atividades criativas ganharão uma dose alta de inspiração. A fase trará transformações no projeto de vida, nas escolhas e na maneira como você se apresenta. A cor é marrom. Capricórnio, conversas com uma amizade ou grupo definirão um modelo de negócio ou associação. Avalie quem realmente a

0: Tá aqui, pesave, revise um contrato com calma aí. Organize o orçamento antes de assumir uma despesa alta. Um ganho extra aliviará pressões nos próximos dias. A cor é verde, claro. Peixes, joga a autoestima para cima, invista na sua imagem. Empatia e brilhantismo não faltarão hoje. Diminua a autocobrança. O dia pedirá maturidade extra para sustentar decisões importantes. No amor, uma formalização aumentará o compromisso. Poder pessoal, prazer e fertilidade em alta. A cor é creme.
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5: 8h17, bom dia.

Vamos ao nosso momento marcante e especial, sim, de todas as manhãs. É com ele, Rei Roberto Carlos. Canção lá de 1985, Você na Minha Mente. Canta pra gente, Rei. Hey.

O NEMAT abre seleção especial com mais de 1000 vagas para cursos superiores em Mato Grosso. É o que vamos conferir em mais uma edição do Gazeta Express. 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A UNEMAT abriu uma seleção especial para ingresso de novos alunos no período letivo 2026/2. Ao todo, são ofertadas 1.098 vagas presenciais, além de cadastro de reserva distribuídas em diversos cursos e campus da instituição no estado. As inscrições começam em 18 de maio e seguem até 15 de junho. De acordo com o edital, a seleção será realizada por dois

0: métodos diferentes, conforme o curso escolhido, pelas notas do Enem, considerando as edições de 2021 a 2025, ou por meio da análise do histórico escolar do ensino médio. As inscrições e o envio da documentação comprobatória deverão ser feitos exclusivamente pela internet, no site oficial da universidade, vestibular.unemate.br. O prazo para solicitar isenção da taxa de inscrição para os cursos pagos vai até o dia 18 de maio. Até o dia 20 vai de 18 de maio a 21 de maio. Já as inscrições gerais seguem abertas até 15 de junho. Da redação de Thalita Rocha para o Gazeta Express.
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0: Famoso Bom Dia Gazeta. Que saudade, um clássico da música internacional, né? Anos 80, Air Supply, Lost in Love, ao vivo. Quem sente saudade sou eu, Maiara e Maraíza, 8 horas 45 minutos. É o nosso Bom Dia Gazeta. Como é que tá a sua manhã? Tudo bem por aí, o friozinho, hã? Foi embora pra você? Pra muitos ainda não, né? Estão sentindo aquele friozinho ainda. Mas tá indo embora. É, mas volta, viu? Bom dia, Naldinho. É Eduarda Leite passando para desejar excelente quarta-feira. Toca Leonardo amanhã. Ofereça aos meus filhos, meus amigos Catarina, Elísio, Karine também, meus netos, genros, Nora, a minha cunhada Rosinha. Para vocês aí da Gazeta, muito obrigado, amiga Eduarda Leite. Ah, sempre na sintonia, ela que mora no Jardim Glória. Valeu! Bom dia, amigo Naldinho, manda um alô aqui pra gente na AGCAR, é o Pablício, rapaz, Pablício que é São Paulino. Ô Pablício, segunda-feira você não mandou o WhatsApp aqui pra gente, né? Que aconteceu no domingo, Pablício? Roberto Luiz Domingo também, o Roberto e também o Luiz, ele tá dizendo aqui, domingo, o Corinthians ganhou, saiu da zona do rebaixamento. Desculpa, rapaz. Ei, Pablício. Abraço aí pra vocês e bom trabalho, viu, meu amigo? Naldinho, manda abraço às pessoas da Barra do Aricá, um bom dia aos meus vizinhos, né, da Coab Altos do Levegé, Fronteira, Nossa Senhora de Fátima, assentamento Nossa Senhora Aparecida, meus vizinhos no centro de Santo Antônio de Levegé, grande Marquinhos, seja bem-vindo aqui ao nosso Bom Dia Gazeta, amigão. Naldinho, manda abraço aqui pro pessoal da Construção Civil, Pedreiro Kim. Ah, tá na obra agora. Muito obrigado. Bom trabalho aí pro pessoal.
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1: É Gazeta 8:55, bom dia.
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1: Que beleza, é o Segura, peão Gazeta. Primeira edição de hoje com Jorge Matheus, Murilo Ruf e ainda João Bosco e Vinícius. Pode aumentar o volume aí.
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0: João Bosque Vinícius, fechando a primeira edição de hoje do Segura Pião. Aquela homenagem à Morena Linda de Mato Grosso. Saudade Estranha, Murilo Huff, atual sucesso do cantor. E ainda Jorge Matheus, mais uma saudade, né? O Voa Beija-Flor. 9:06. Sejam todos bem-vindos. É o Bom Dia Gazeta até às 11. Ó, daqui a pouquinho o seu WhatsApp ganha destaque. Ah, aqui na nossa manhã, basta enviar pelo 99987-2045, ok? Manda!
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0: Subindo 23 graus.
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0: Baixada Cuiabana se amarra, né? Curte demais, nosso lambadão. Essa foi a banda do meu amigo Valdelício, Real Som e Tubarões, um grande sucesso. Ainda Stryfor, I Believe in You, que saudade dessa, hein, pessoal? Cadeira cativa lá no início, Zé Neto e Cristiano, 9 horas 24 minutos. Bom dia!
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0: Mais uma edição do Gazeta Express e, ó, vamos falar de futebol.
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0: A Copa do Brasil conhecerá os 16 times classificados às oitavas de final nesta semana. E os primeiros jogos de volta da quinta fase começaram ontem. O primeiro time a garantir vaga na próxima fase foi o Internacional. Após vencer o jogo de ida disputado contra o Atlético, pelo placar de 2-1, o Colorado voltou a bater os mineiros agora por 3-2 no Beira-Rio e se classificou. O Cruzeiro, que empatou por 2-2 com o Goiás no Serra Dourada, recebeu o Esmeraldino no Mineirão e venceu por 1-0 para ficar com a vaga. O Fluminense sofreu, mas conseguiu se classificar. Depois de um empate sem gols em Ponta Grossa, o Tricolor venceu por 2-1 no Maracanã e assegurou um lugar nas oitavas de final. Hoje, às 18 horas, tem Juventude e São Paulo e Vasco e Paysandu. Às 18h30, Coritiba e Santos. 19h30, Mirassol e Bragantino. Já às 20h30, as partidas entre Jacuipense, Palmeiras, Ceará e Atlético Mineiro. E também Remo e Bahia. Da redação de Thalita Rocha para o Gazeta Express.
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0: Bora voltar, pessoal! Tira-teima pelo WhatsApp 999-87-2045, certo? Temos aqui 2 vouchers de rodízio de pizza para consumir na Casa da Pizza, General Melo, Music Bar ou Torres. Então, não perca tempo e participe! Nossas opções: Alessia e Alessandro com Kleber e Cauã. Quem cê é de verdade? A música 1. Fernandinho, Todas as Coisas, opção de número 2. E Nando Moreno com Rio Negro e Solimões, Chapeludo, opção de número 3. Agora é com você aí, hein? Tá valendo, boa sorte, tira a teima!
2: Yeah!

0: Canção de número 2, para você votar aí todas as coisas, Fernandinho, é o Tira Tem na Gazeta, 9:39, bom dia.
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Gira tem na Gazeta. Vote pelo WhatsApp 999-87-2045. Temos aqui, presentão, uma delícia. Dois vouchers de rodízio de pizza para consumir na Casa da Pizza. Nossas opções, Alessiri, Alessandro e Kleber e Cauã. Quem cê é de verdade, música 1. Todas as coisas, Fernandinho, opção de número 2 e 3. Nando Moreno com Rio Negro e Solimões. Chapelo do resultado, já já. É o Tira Teima, continue votando e boa sorte pra você.

0: 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Afinal, neles estão os recursos naturais necessários à nossa sobrevivência. 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
1: Muito bem, aquele abraço, obrigado a todos que votaram. Quem tá levando aqui, que presenteou, 2 vouchers de rodízio de pizza para consumir na Casa da Pizza, é a amiga Maria Conceição Prudêncio, do Residencial Santa Inês, Cuiabá. Telefone é o 99281, final 57, parabéns! Maria Conceição Prudêncio, Residencial Santa Inês, Cuiabá, se deu bem através do Tiratema e a mais votada vencendo o Tiratema Gazeta. Música 1.
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0: É Gazeta 957, bom dia!
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0: Bom dia, amiga Evani!
2: Bom dia, Naldinho! Aqui é a Evani, do bairro Nossa Senhora Aparecida, passando para pedir para você cantar um parabéns aí para mim.
0: Opa,
2: hoje eu estou ficando mais experiente, né? Não mais velha.
0: Sim.
2: Aí eu gostaria muito que você tocasse a música Discurso, com Henrique Juliano. E muito obrigado, e tá na Gazeta, tá legal.
0: Abraço, minha amiga, feliz aniversário, Evani! Deus abençoe muito a sua vida.

0: música linda, hein? Especialmente para a querida Evani, tá fazendo aniversário hoje. Muito obrigado pela participação. Mais uma vez, feliz aniversário, Evani. Bom dia, Gazeta, até às 11. Muita música bacana, muita emoção na nossa manhã de quarta, 13 de maio. Deixa eu aproveitar e mandar um abraço pro Chapó, rapaz. Chapó também enviou áudio aqui pra gente. É, Chapó?
1: Bom dia, amigão. Mesmo, meu amigo Naldinho, que é o Chapó do Jardim Manancial, tá na Gazeta, tá legal? Gostaria muito que você mandasse um forte abraço lá pra tornearia Tor Marx, lá em Poconé, pro nosso amigo Piranha, pro nosso amigo Valber, Luiz, Marcelo, Matheus Poconé, Luan Poconé, e tá na Gazeta, tá legal?
0: Você tá esquecendo de alguém, hein, Chapô?
1: E não esquecendo da nossa barbearia do nosso amigo Sula. E Fábio Gol. Tá na Gazeta, Naldinho.
0: Tá legal.
1: Tá legal. Poconé Mil Grau.
0: Aê, amigão. Celso Marcos, Cristo Rei, VG, bom dia.
2: Bom dia, bom dia, bom dia, meu nobre amigo Naldinho Ferreto. Naldinho, manda um alô pra nós aqui na pista de moto da Autoescola Cristo Rei. Todos nós aqui sintonizados na melhor sempre, Naldinho. Porque tá na Gazeta, mano.
0: Tá legal. Tá legal. Abraço, Juscelina, bom dia.
3: Bom dia, Naldinho. Eu sou Juscelina do Engenho Velho. Gostaria que você mandasse um parabéns aí para minha irmã Isabel, que hoje ela está colhendo mais uma rosa. Seu lindo Isabel. Jardim. Que Deus abençoe ela com muita saúde.
0: Muito obrigado pela participação, Juscelino. Oi, Isabel! Forte abraço da equipe Gazeta, viu? Que Deus abençoe muito a sua vida, parabéns.
4: Bom dia, meu amigo Naldinho, aqui é a Lena do Nova Esperança. Manda um Pedro Pecado aí pra mim. Dando uma faxina no quintal e curtindo a Gazeta. Tá na Gazeta, tá legal, Naldinho.
0: Beijo. Beijo. Maria Clara, bom dia.
5: Bom dia. Eu sou a ouvinte Maria Clara da Fazenda Mimosa, todas as manhãs. Tô passando pra desejar uns parabéns aqui pra minha vizinha Mari Lúcia, que tá fazendo aniversário. Ei, hoje, Mari, que Deus abençoe ela. Graças a Deus, o friozinho tá indo embora.

0: Ora, quando um labrador aí da banda escolhe São, hoje era o neto, o novo São, porque tá na Gazeta, tá legal, e manda um alô pra nossa amiga Afonso.
1: Maria Clara, feliz da vida, né? Friozinho tá indo embora, mas já deixou o recado, hein? Volta logo, viu, Maria Clara? Ô, Mariluce! Todo mundo da felicidade do mundo aí, parabéns!

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4: 26 graus.
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3: Tem homenagem ao gênio Steve Wonder, um dos grandes nomes da história da música mundial, cantor, compositor, produtor, multi-instrumentista, levou para casa 25 prêmios Grammy, gente, um dos recordistas da premiação aí. Ele que nasceu em Michigan, Estados Unidos, no dia 13 de maio de 1950, tá comemorando hoje seus 76 anos de muita história, muita superação, né? Ele que perdeu a visão logo após o nascimento, Steve Wonder. I Just Call to Say I Love You, Part-Time Lover e Overjoyed.
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0: como é bom ouvir esse cara aí, né? Grande, Stevie Wonder, comemorando hoje seus 76 anos. Que talento, hein? Ah, ouvimos Overjoyed, Part-Time Lover e I Just Called to Say I Love You, Stevie Wonder. Nossa homenagem ao grande Stevie Wonder aqui através do Super Sequência Gazeta.
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0: Mais uma edição do Gazeta Express. SES distribui mais de 600 mil doses da vacina contra a influenza em Mato Grosso.
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0: A Secretaria Estadual de Saúde já distribuiu 619.070 doses de vacina contra a gripe aos 142 municípios desde o final de março. Até a última semana, 322.835 pessoas do grupo prioritário foram vacinadas em Mato Grosso. As vacinas estão disponíveis em todos os postos de saúde, clínica da família e policlínicas da cidade. A vacinação é fundamental para evitar casos graves da doença, com complicações que demandam internação hospitalar e que podem até matar. Por isso, os pais devem levar os seus filhos pequenos ao posto de saúde mais próximo para garantir essa proteção, afirmou o secretário de Estado de Saúde. A vacina contra a influenza é segura, gratuita e está disponível pelo SUS, neste momento, para o grupo prioritário, que incluem idosos, crianças de 6 meses a menores de 6 anos, gestantes, puérperas, indígenas, quilombolas, presos, pessoas com comorbidades ou deficiência permanente, trabalhadores da saúde, professores, pessoas em situação de rua, entre outros. Da redação de Thalita Rocha, para o Gazeta Express, a informação rápida e segura.
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0: Coisa linda, obra-prima da MPB, né? Composta e lançada por Djavan em 1981. Aí na bela regravação do Flávio Venturini, com participação do próprio Djavan, a música do dia.
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4: A Gazeta 10:51, bom dia. Ora, vamos destacar o alô, alô dos nossos amigos e amigas pelo WhatsApp Gazeta. Manda Alexandre Ribeiro.
5: Bom dia, Laudio.
4: Bom dia.
5: Alexandre aqui do Aricá, direto da Mercearia Empório. Mas, Naldinho, toca pra nós aí, Nuvem Passageira. Acho que é esse corte de som, né?
4: É o som, meu.
5: Tchere, tchê,
4: okay. Tchê,
5: tchê, tchê, tchê, tchê, tchê.
4: Aí conhece, mandou bem, Alexandre. É, bom dia, querida Lenil Costa. Muito obrigado pela participação também. Lá no Nova Conquista, a amiga Ivanete, ligadinha na Gazeta. Bom dia, Lena.
6: Bom dia, meu amigo Naldinho. Aqui é a Lena do Nova Esperança. Manda um Pedro Pecado aí pra mim. Dando uma faxina no quintal e curtindo a Gazeta. Tá na Gazeta, tá legal,
4: aquele
6: Naldinho.
4: Abraço, beijo. Lena. Djalma, bom dia.
7: Bom dia, Naldinho. Quartou, Naldinho, meio a semana, Naldinho. Bom dia pra todo mundo aí, na área de construção aí. Queria ouvir uma música do Cristiano Araújo, Naldinho. Manda pra nós aí, aqui é o Djalma do Residencial Costipó. Fala comigo, fala com o velho.
4: Abraço, Djalma. Conrado, bom dia, meu amigo.
8: Bom dia, Naldinho Ferreto. Eu, Conrado, aqui do Bairro Novo Paraíso, sempre na audiência. Gostaria que você mandasse um alô pra minha filha Vitória Súniga, meu netinho Theo Súniga, das Malterias Súniga, bairro São Nascente.
4: E se for você, Naldinho,
8: toca pra nós. Diego Vitor Hugo, criança pequena aí, tá na Gazeta, Naldinho. Tá legal. Legal.
4: Valdinete, bom dia, meu amigo.
9: Bom dia, meu amigo Naldinho. Quarta-feira de sol radiante, iluminando nossa caminhada. As bênçãos de Deus. E, Naldinho, que clima bom pro nosso Cuiabrasa. Complicado, hein, Naldinho?
4: Calorão tá voltando, meu amigo.
9: Mas tudo é bênção de Deus, né, Naldinho? Um abraço.
4: Abraço, Valdinete.
9: Valdinete. Tá na Gazeta, tá legal.
4: Flávio, bom dia.
10: Bom dia, Naldinho. Aqui é o Flávio Gato Preto do Tijucal. Manda um alô pra todo mundo aqui. Manda um alô pro Carlinhos, Eurípides, Antônio. Pra todas as mulheradas aqui do Tijucal, estão todos sintonizados.
4: Valeu, muito obrigado. Aquele tá abraço Gazeta. A todos aí.
10: Tá legal, Naldinho.
4: O Raide, bom dia.
11: Bom dia, Naldinho. Aqui é o Raide do bairro Residencial Cospó. Quero mandar um alô pra minha família Fernandes, para meus irmãos Anderson, Armando, para a Valentina, minha neta. Para você, um ótimo trabalho.
4: Muito obrigado,
11: uma ótima
4: minha
11: semana.
4: Valeu.
11: Tá na Gazeta? Tá legal.
4: Daniel, bom dia, amigão.
12: Naldinho, bom dia, Naldinho. Naldinho, manda um alô aí pra minha tia Lena, lá de Nova Esperança.
4: Bom dia, amiga Sim, Lena.
12: De Santo Antônio Levergé, Daniel, sobrinho dela, mais lindo que ela tem.
4: Muito obrigado pela participação, grande Daniel. Daqui a pouquinho tem a Darlene Rodrigues na número 1, 3 da tarde, John Schumansky, 8 da noite, o Max William. Volta amanhã às 7 com o nosso Bom Dia Gazeta. Até lá, valeu!

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dia, pessoal. Bom dia pra todo mundo. Bom dia pra você de bom dia e boa tarde. Pra você que já tá almoçando com o rádio ligado aqui na Gazeta, eu sou a Darlene Rodrigues, eu tô chegando. Eu tô contigo até as 3 da tarde. Agradecer a Deus mais uma vez pela minha saúde, pela

0: Companhia, você ligado, ligado aqui na Gazeta. Alegria ter você comigo aqui no programa, viu? Daqui a pouco você confere comigo aqui os babados das celebridades, né? Mega Sena aumenta prêmio especial de 30 anos para 200 milhões de reais. Com sorteio que não acumula. Febre por figurinhas gera onda de furto de rótulo de Coca-Cola nos supermercados. Eu vou te contar já já. Com detalhes, Big Brother é renovado pela Globo até 2030, com a apresentação do Tadeu Schmidt. Ah não, Tadeu é ruim, né? Nossa senhora, podiam ter trocado o apresentador, Tadeu é ruim. Nossa, ele é bom no Fantástico, ele é bom como jornalista, mas ele é ruim, chatão pra caramba pro BBB, mas enfim, ele vai até 2030 também. Raí da dupla Renan e Raí recebe alta, Comebol determina punição grave ao Independiente Medellín, depois de vandalismo contra o Flamengo. Red Hot Chili Peppers vende catálogo musical por valor bilionário. Ex-BBB Ana Clara é detonada depois de críticas à aparência de turistas na Grécia. Eu vou te contando aí com detalhes no decorrer de hoje os babados das celebridades, ok? Bom, e atenção, você confere agora o resultado da isenção do Enem, 2026 é liberado. Para quem vai fazer o Enem, estudantes que solicitarem isenção da taxa de inscrição do Enem já podem conferir se o benefício foi aprovado. Resultado foi divulgado hoje pelo INEP, está disponível na página do participante com acesso pela conta GovBR. A isenção da taxa é destinada a estudantes matriculados no terceiro ano do ensino médio, nas escolas públicas, além de candidatos que cursaram todo o ensino médio na rede pública ou como bolsistas integrais na rede privada.
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1: Hora certa, 11:26. Bom dia.

0: House, que nós ouvimos agora aqui na Gazeta. Better Be Homesome. Linda essa música, nossa. Tão bom, tão gostosa. Uma vibe boa, né, que dá na hora do almoço. 11h32, ótima hora do almoço pra você ligado, ligado aqui na Gazeta. A Caixa Econômica Federal vai comemorar 30 anos da Mega Sena com um sorteio especial. Inicialmente anunciado com o valor de prêmio estimado em 150 milhões de reais, a Caixa Econômica aumentou ontem esse prêmio para 200 milhões de reais. O concurso 3010 terá a mesma regra que é seguida na Mega da Virada. O sorteio será realizado no dia 24 de maio e não vai acumular. As apostas podem ser feitas até as 19 horas do dia do concurso, 24 de maio, nas casas lotéricas, pela internet ou no aplicativo da loteria. O palpite mínimo custa R$ 6,00. Nossa, olha aí que legal, ó. A Mega Sena aumenta o prêmio especial de 30 anos para 200 milhões de reais com sorteio que não acumula. Sorteio para dia 24 de maio. Vale a pena fazer uma fezinha, né? 11h33.
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0: 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Diego e Vitor Hugo, que pena.
1: Que pena!
2: Thales Lessa, Diego e Vitor Hugo aqui na Gazeta, que pena. 11h37. Mais um show business, até logo mais uma da tarde. Desde que a Coca-Cola começou a comercializar nos rótulos as figurinhas do álbum da Panini para a Copa do Mundo, supermercados têm enfrentado uma onda desenfreada de furto de rótulo de Coca-Cola. Em Cuiabá não tem sido diferente. Registros feitos essa semana por populares mostram uma prateleira cheia de garrafas de Coca-Cola, todas com os rótulos arrancados nos supermercados. A mesma situação já foi registrada em diversos supermercados de São Paulo. Tem diversos relatos pelas redes sociais do mesmo acontecimento em outros locais do país. Olha aí, a febre pelas figurinhas, né, que tem gerado uma onda de furto dos rótulos da Coca-Cola nos supermercados em todo o país. Agora eu entendi porque que meu sobrinho fica toda... Ele pede dinheiro, meu sobrinho, né? Ele pede... Eu entendi, né? Ele fala, é pra comprar coquinha. Ele já é viciado na Coca-Cola, mas agora eu entendi porque que ele tá mais viciado ainda. Olha aí. Meu Deus do céu, tá uma febre, né? O negócio do álbum de figurinhas. Eu achei interessante, né? Toda Copa é assim mesmo, né? Que bom que não morreu essa questão do álbum de figurinhas da Copa do Mundo, né? É, os meninos estão tudo doidos. Agora roubar rótulo, né? Roubar rótulo de Coca-Cola no supermercado aí já fica esquisito, né? 11h38.

0: Sheila Sena aqui na Gazeta com Pablo. Não me faça chorar.
1: Cadê o gritão pra Pablo?
0: Priscila Sena. Eu adoro o Pablo, gente. Nossa senhora, eu adoro o Pablo. Ai, adoro ele, adoro o Pablo. 11h42. Ótima hora do almoço pra você ligado, ligado aqui na Gazeta. Você viu o que eu falei no começo do programa? A TV Globo ampliou o contrato de licenciamento para o Big Brother até 2030 e deve contar com o Tadeu Schmidt como apresentador até 2030. Tadeu apresenta o reality desde 2022, depois da saída do Thiago Leifert, né? Internamente, o apresentador segue bem avaliado pela emissora internamente, viu? E pelo mercado publicitário. Mas eu não curto o Tadeu. Ai, podia mudar. Nossa senhora! Bom era o Thiago, né? Thiago Leifert. Nossa, ele era bom apresentando o Big Brother Brasil. O Tadeu é chatão pra caramba. Nossa senhora, mas se tem bom relacionamento internamente, né? E com o mercado publicitário, aí ele que continue, né? Então, mas é ruim ele, né? Nossa senhora, não tem molho. Meu Deus do céu, Tadeu não tem molho. Credo. 11h43, deixa eu contar outro babado aqui, rapidão, pra você, ouvinte. Segundo apurou a ESPN, a Conmebol determinou que o Independente Medellín jogue todas as suas partidas restantes na Libertadores sem torcida, tanto dentro quanto fora de casa. A medida passou a valer por 60 dias, a partir da última terça-feira, logo depois que a entidade abriu o processo disciplinar formal para investigar a confusão ocorrida na semana passada contra o Flamengo, na Colômbia. Cabe destacar que a medida é provisória, já que o time colombiano pode sofrer uma punição mais severa ainda e que siga em vigor até 2027. Vale lembrar que falta ainda a Conmebol decidir o resultado da partida, que foi suspensa depois do início da confusão nas arquibancadas e posteriormente cancelada. A tendência é de que o Flamengo seja declarado vencedor por WO, ou seja, 3-0. Se isso acontecer, o time de Leonardo Jardim garante a classificação antecipada às oitavas de final da Libertadores. Então tá aí, ó. A Conmebol determinou que o Independente de Medellín jogue todas as partidas restantes na Libertadores sem torcida. Mas ainda pode vir ainda mais um agravo aí, viu? Pra eles, até 2027. 11h45, vamos pro intervalinho rapidão. Eu já venho com mais música pra você e mais informações aqui no nosso Show Business até 1 da tarde.
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0: Gazeta, 7 minutos pro meio-dia.
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0: Mais um tira-teima aqui na Gazeta. Chegando agora os amigos Ed Brito e Samuel. Deixa eu ver quem mais vem. Vem Sambier também. 999-87-2045. Você, ouvinte legal, vai votar agora aqui pelo 999-87-2045. Presta atenção, você vai colocar seu nome, nome do seu bairro e a música que você gosta mais. Amor Always, Romance Rosa ou Back to Friends. A mais pedida eu toco de novo inteirinho e tem rodízio. Rodízio de pizza pra você na Casa da Pizza, pra você e pro seu acompanhante. Olha que beleza. Então manda agora seu nome, o nome do seu bairro e a música que você gosta mais no 99987-2045. Valendo!
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0: Mais um tiratema, gente. 9998-720-45. Três músicas uma atrás da outra. Não é? Pra você, ouvinte legal, escolher aquela que você gosta mais, valendo rodízio de pizza pra você na casa da pizza. Vai você e o seu acompanhante. Bora votar aí. Bora, bora.
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2: Temperatura, 28 graus.
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0: Gazeta, meio-dia e 12, boa tarde.
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0: Muito bem, mais um Tira-teima aqui na Gazeta. Eu falei pra você votar naquela que você gosta mais, né? Toquei três músicas pra você escolher. Das três, a que você gosta mais, Back to Friends. Teve Romance Rosa aí de Brito e Samuel também. Amor Always, a mais pedida. Eu já tô preparando aqui, ó. Essa hoje, meu pai eterno. Essa música foi pedida hoje aqui no Tira Teima e a gente vai tocar novamente, viu? E quem ganhou o rodízio de pizza é pra você e pro seu acompanhante. Atenção, atenção, vamos ver quem ganha. Atenção. Ana Flávia Oliveira Marques, bairro Parque Atalaia. 98100, final 11. Ana Flávia Oliveira Marques, Parque Atalaia, 98101, final 11. Ana Flávia, passa aqui, sua linda, para retirar o seu prêmio, tá bom? Retirar o seu voucher para você aproveitar o rodízio da Casa da Pizza, uma delícia. Mas é bom o rodízio da Casa da Pizza, que Nossa Senhora. Ganhou, Ana Flávia. Vem aqui na Gazeta retirar o seu voucher com a Naira, minha linda. A música vencedora, gente.

mais um Show Business aqui na Gazeta FM, meio-dia e 17, tá? Na Gazeta, tá legal. Deixa eu ver o que tem agora de babado pra contar pra você. Ah, eu quero falar do Red Hot Chili Peppers agora aqui. Deixa eu ver se tem uma música dos Red Hot Chili Peppers pra gente poder falar deles. Eu acho até que tem. Nossa, tem uma música deles que é Under the Bridge, que eu escutava pra caramba essa música. Meio... Vamos colocar Californication pra gente falar do Red Hot Chili Peppers. O Red Hot Chili Peppers fechou um dos maiores acordos recentes da indústria da música ao vender o catálogo de gravações para o Warner Music Group por mais de 300 milhões de dólares, cerca de 1 bilhão e 400 milhões de reais. A informação foi divulgada pelo The Hollywood Reporter e pela Billboard, que apontam que o negócio foi concluído na última sexta-feira. A negociação envolve as chamadas masters da banda, ou seja, os direitos sobre as gravações originais das músicas do Red Hot Chili Peppers. A partir de agora, a Warner passa a controlar os lucros obtidos com streaming, com execuções em rádio, com vendas físicas e digitais, além de licenciamentos para filmes, para séries, para comerciais.

comerciais e para campanhas publicitárias também, né? Até então, esses direitos pertenciam aos próprios integrantes do grupo Red Hot Chili Peppers. Aí, ainda segundo o site, a Warner é uma escolha natural para venda do catálogo, já que a banda Red Hot Chili Peppers mantém contrato com a gravadora principal do grupo, a Warner Records. Os 9 discos mais recentes da banda foram lançados pela Warner, parceria iniciada em 91 com o clássico Blood Sugar Sex Magik, álbum responsável por consolidar o grupo de forma mundial, né? Olha aí, pra quem é roqueiro, né? Pra quem gosta de rock, tá ligado na Gazeta. Informação do rock, né? Do Red Hot Chili Peppers. Pra você que gosta, que curte. Eu gosto dessa, aquela Californication, hein? Gostava demais daquela Under the Bridge e umas outras. Eu ouvia, hein? Eu ouvia Red Hot Chili Peppers. Gostava pra caramba. Muito bom escutar um pedacinho, né? Muito bom, tá aí. Red Hot Chili Peppers vende o catálogo musical por valor bilionário. Meio dia 20, gente.

maravilha, hein? Ouvir o Flávio Venturini aqui na Gazeta FM. Olha que delícia. Eu aqui matando saudade lá das Minas Gerais. Ai, que gostoso. Flávio Venturini das Minas Gerais, música do Djavan, faltando um pedaço. Muito bom. Esse é o nosso show business aqui na Gazeta. Até logo mais uma da tarde. Ótima quarta-feira, 13 de maio de 2026 para você, ouvinte legal. Ótima hora do almoço aí. Obrigado pela sua audiência, onde quer que você esteja com o rádio ligado aqui na Gazeta. É, deixa eu ver se tem mais babado aqui para contar. Não, acho que por hoje acabou. É, acabaram os babados de hoje aqui por hoje. Viu? Mas tem informações agora no nosso Gazeta Express. A partir da uma da tarde, você sabe que tem o Ligação, onde eu atendo você, eu toco sua música. Aliás, você já pode e deve mandar um áudio aqui para mim, 99987-2045. Manda áudio, peça sua música. Que assim, quando der uma da tarde começar o programa Ligação, eu já tenho seu áudio, já sei as músicas que eu tenho que tocar aqui no programa hoje. Já manda o áudio aí pra gente poder já selecionar as músicas e deixar no jeito aqui, tá? 99987-2045. Qual vai ser a música que você vai ouvir hoje no Ligação a partir da uma da tarde? Manda o áudio aqui pra mim. E o governo publica o fim da taxa das blusinhas e mudança começa a valer agora em mais um... Gazeta Express. Minha Nossa Senhora do Cartão de Crédito, valei-me! O governo federal oficializou ontem o fim da chamada taxa das blusinhas, nome dado ao imposto de importação de 20%, cobrado desde agosto de 2024 sobre as compras internacionais de até 50 dólares realizadas por pessoas físicas por meio do programa Remessa Conforme. A mudança foi publicada em edição extra do Diário Oficial da União e a nova regra entra em vigor nesta quarta-feira. Na prática, a redução deve ter efeito imediato sobre o preço final dos produtos importados vendidos nas plataformas como a Shein, a Shopee, o AliExpress. A decisão ocorre em meio à pressão dos consumidores

0: e de plataformas de comércio internacionais que vinham criticando a cobrança sobre produtos importados de baixo custo. Com isso, uma compra de $50, por exemplo, que anteriormente poderia custar até $72 após imposto federal, ICMS, aproximadamente cerca de R$354, considerando o dólar a R$4,89, passa agora a custar cerca de R$60 ou aproximadamente cerca de R$300 apenas com a tributação estadual. A medida provisória ainda precisa ser analisada pelo Congresso Nacional em até 120 dias para não perder a validade. Mas tá aí, ó, o governo publica o fim da taxa das blusinhas e a mudança começa a valer, viu? Para as mulheres, principalmente, ou para os homens que gostam de comprar produtos importados também, né? Isso aí é de certa forma, um alívio, né? Mas aí tem que aproveitar agora que é ano político, né? Vai saber se esse trem aí vigora depois dos 120 dias, né? Vai saber. Meio-dia e 29.
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2: 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Se fossem atletas, teriam conquistado o ouro. 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
1: Hora certa, meio-dia e 36.
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1: De mais um Segura Peão aqui na Gazeta. Ô, oh, hora maravilhosa, sempre muito bom quando chega o nosso Segura Peão, né? Ô, oh, hora! Vamos ouvir uns modão bom de mãe da conta aqui? Vamos abrir o Segura Peão de agora com Bruno Marrone. Depois a gente escuta aquela boa do Chapeludo, do Nando Moreno com o Rio Negro e Solimões. E também tem o Murilo Ruf chegando agora aqui. Aumenta pra curtir junto comigo mais um Segura Peão.
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4: Ai, João, segura, peão, teve bom. Murilo Ruf, Nando Moreno e Bruno Marrone. Teve bom, bom, bom demais da conta.

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7: Gazeta FM, 4 minutos pra uma. 4 minutos pra uma.

coisa mais linda! Nossa, que delícia! Que programação, né? Aqui a gente toca de tudo. Aqui você escuta um pagodinho, quando você quer escutar um pagodinho. Aqui você escuta um sertanejo, aqui você escuta louvor, aqui você escuta assim, olha. Oh!

0: Sandra, Drew, se enrola a língua, canta junto. Oh, me lozinho. Casey and Jojo, my life. Jason, there I do. Acabou já a música. Acabou o show business também. Já já a ligação.
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0: Temperatura 29 graus.
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Ligação aqui na Gazeta a partir de agora, gente. 99987-2045. A partir de agora eu quero você comigo aqui no WhatsApp. Deixa eu ver como é que tá. Deixa eu ver. Ixi, o WhatsApp tá parado. Nossa Senhora, pelo amor de Deus. Vamos movimentar esse programa? Vamos! Vem comigo. Nós vamos até às 3 da tarde. Eu quero tocar uma música pra você hoje. Segunda e terça-feira eu até entendo que esteja mais calma, assim, porque dá uma preguiça. Agora quarta, não, é meio de semana. Bora movimentar, tô te esperando. Você vai me abandonar na quarta-feira? Não vai nada. Vem fazer o programa comigo até às 3 da tarde. Grava áudio e manda aqui pra mim.

0: Maiara e Maraísa, quem sente saudade sou eu, tá na Gazeta, tá legal? Boa tarde.
1: Boa tarde, Darlene Rodrigues. Tarde. Aqui é o Mauro da vidraçaria Mauro Vidros.
0: Oi, Mauro, tô bem. Gostaria demais.
1: De escutar Folha Seca, Mário Batista, tá. Dedicada à minha esposa Tânia Cristina, aqui do CPA 4.
0: Certo.
1: Beijo.
0: Outro bom, beijo.
1: Linda.
0: Valeu, vamos, querido. Amém, tamo
2: Boa
0: junto.
2: Tarde, Boa tarde, Darlene. Aqui é o João do
0: Primeiro
2: de Março.
0: Tudo bem, João?
2: Darlene, toca pra nós a música do Gustavo Mioto com Jorge Mateus, Anti-Amor.
0: Anti-Amor.
2: Feliz para todos os ouvintes da Gazeta, porque tá na Gazeta, tá legal, Darlene.
0: Valeu, querido. Anti-Amor, Gustavo Mioto com o Jorge Mateus, que você falou, né? Engraçado, eu acho que tem essa música aqui, sabia? Eu só não tô achando ela, mas eu acho que tem essa música aqui. Anti-Amor, eu acho que tem. Eu vou procurar pra tocar pra você. Pode deixar, não tô achando aqui, mas eu vou achar. Daqui um pouco eu acho e eu toco. 999-872045, oi, boa tarde.
3: Oi, Dali, boa tarde, aqui é a Ivani. Oi, eu Fani. Gostaria muito que você cantasse um parabéns aí pra mim hoje, que estou completando mais um ano de vida.
0: É
3: ficando
0: mesmo.
3: Ficando mais experiente, não mais velha, né?
0: Oh,
3: eu gostaria
0: Deus.
3: Muito de ouvir a música com Henrique e Juliano, Discurso. Hoje eu ofereço pra mim, tá bom? Que Deus abençoe a minha vida com muita paz e muita saúde pra mim, tá bom? E ofereço pra todos os aniversariantes de hoje.
0: Que coisa boa! Ivani, minha linda, minha ouvinte de todos os dias. A Ivani tá sempre coladinha aqui na Gazeta com a gente. Que coisa boa comemorar o seu aniversário junto com você, Ivani. Que alegria que você tá compartilhando aqui comigo, não é? Ô, oh, coisa boa! Os parabéns da Gazeta FM. Com muito carinho, Ivani, minha linda. Eu desejo que Deus abençoe a sua vida, continue abençoando, com muita saúde, porque você tendo saúde, você tem qualquer outra coisa, viu? Que ele atenda os seus pedidos feitos em oração, Ivani. Parabéns pelo seu dia. Parabéns pela sua troca de idade, Ivani. Eu vou olhar a música do Henrique e Juliano que você pediu. Não sei o que tá acontecendo hoje aqui com o meu programa. Eu acho que tá tendo um BO aqui. A hora que eu coloco o nome da música, coloco o código, que a gente tem as músicas por código também. Não tô achando. Aí eu vou esperar o Topo Gigi voltar do almoço pra eu poder ver com ele. Que eu olho assim, a hora que eu digito a música, ela não tá aparecendo. Mas aí eu toco pelo seu aniversário, tá bom, Ivani, minha linda? Oi, boa tarde.
4: Boa tarde, amiga Darlene.
0: Boa tarde, tudo?
4: Fala, é Amanda.
0: É Amanda.
4: Gostaria de escutar aquele Mirosmar. Qualquer uma que você mandar pra nós, tá ótimo. Tá na Gazeta, tá legal.
0: Beleza. Mirosmar eu tenho aqui. Vou tocar das antigas, Mirosmar, pra você, minha linda. Tá bom, Amanda? Eu vou tocar uma das mais antigas aqui, ó, do Mirosmar. Toda enrolada hoje com o meu programa. Nossa. Tudo que eu busco aqui não acha. Eu não consigo buscar. Credo. Não vem, sabe? Quando você tá puxando com anzol assim, as músicas hoje aqui na rádio estão que nem peixe. Tá igualzinho peixe no rio, que você joga, você já fisgou ele, aí você tá pelejando ali assim pra puxar ele, sabe? Tá igualzinho peixe hoje, não tá querendo vir? Pronto, veio uma. Veio um peixe. Veio um bom aqui agora, hein? Nossa Senhora. E essa é boa. Essa aqui tá parecendo dourado. Nossa Senhora, de tão boa que tá. Amanda, pra você. Zezé de Camargo e Luciano, minha linda. Pior é te perder.

Nossa senhora, que espetáculo de música, meu Deus, que lindeza, fala a verdade. Ah não, você escutar um Zezé de Camargo e Luciano das mais antigas, ah. É gostoso, mas é gostoso que nem pescar, é ou não é?

0: as músicas hoje estavam que nem peixe, difícil de ser vindo, de ser puxado, de ser trazer. Sabe quando tá engastaiano? Aí veio essa daí, ó. Uma beleza. Liga, liga, sou Gazeta. Deixa eu mandar um alôzão pro... Eu brinquei com ele, deputado mais gato. Aô, deputado gato, com todo respeito à esposa dele, né? Mas a gente não é besta, eu não tenho papas na língua. Mandar um alô pro querido amigo, deputado Allan Kardec. Ele falou, Darlene, eu tô na estrada em direção à Barra do Bugres. Eu tô aqui com o Eduardo e também o tenente Reinaldo. Nós estamos ouvindo você. Deputado Allan Kardec, querido amigo, gente boa, além de bonita, é bacana, gente fina. Nossa, vamos tomar um café sim, deputado, viu? A hora que você voltar da Barra do Bugres... Você me avisa, vamos tomar um café, sim, estou à sua disposição, tá bom, querido? Deputado Allan Kardec, juntamente com o Eduardo e o tenente Reinaldo, né? Indo à Barra do Bugres, ligados aqui na Gazeta. Um beijo, querido. Com muito carinho, viu? Olha, eu vou dar um pulinho ali no intervalinho, rapidinho. Já venho com muito mais música para você. Continue com o rádio ligado aqui. Cola comigo nos 99,9. Já eu venho tocar muito mais música. O IBGE revela alta de mães solo no Brasil. Mato Grosso está acima da média nacional em mães solos no Brasil. Eu fui mãe solo, minha filha está com 20 anos. Vai ser uma doutora espetacular e eu sou mãe solo e não tem perigo nenhum de falar isso. Fui mãe solo a vida toda, né? E a minha menina, minha moça de 20 anos, que vai ser doutora, é um espetáculo de menina, graças a Deus. Vamos ouvir a informação, então. O IBGE divulgou ontem, em publicação feita no perfil oficial do órgão nas redes sociais, dados do Censo 2022 que mostram o avanço das famílias chefiadas por mulheres sem cônjuge e com filhos no Brasil. Segundo o levantamento, o país registrou cerca de quase 8 milhões de mulheres nessa configuração familiar em 2022. O modelo representa 13,5% das unidades domésticas brasileiras, percentual superior ao registrado em 2000, quando era de 11%. Entre os estados com maiores proporções desse tipo de arranjo familiar estão Sergipe, 21,61%, seguido pela Bahia e pelo Amapá. Aqui no Mato Grosso, 17,8% das unidades domésticas são formadas por mulheres sem cônjuge e com filhos. O índice coloca o estado acima da média nacional de 13,5% e acompanha a tendência observada em todo o país de crescimento dos lares chefiados por mulheres. Outro dado destacado pelo IBGE é o aumento das famílias chefiadas pelas mulheres, né? Em 2000, apenas 22% das famílias tinham mulheres como responsáveis. Em 2022, esse percentual saltou para 48%, praticamente empatando com os lares chefiados por homens. Olha aí, que é isso? As mulheres, né? Uma alta de mulheres, mães solo no estado do Mato Grosso, meio a meio já. Já pensou uma coisa dessas? Eu sou mãe solo, sempre fui. Tem perigo nenhum, minha filha é muito bem criada, eu só tenho uma, né? E mando aqui o meu abraço às mães solo que tem mais de um, porque criar uma, a bichinha é uma patricinha gastadeira, gosta de coisa boa, nossa senhora, gosta de uma coisa de marca, se não tiver uma marca pra ela não serve, meu carinho especial, às mães solo que tem mais de um. Porque se cuidar de uma patricinha, criar uma patricinha que nem eu criei a minha. Jesus amado, graças a Deus, imagina mais de um. Você tá doido? 1h29. 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
7: Gazeta 1:36. Boa tarde.
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7: 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Ah, na hora de mais uma super sequência! Para esse momento, o Topo Gigio preparou a Laura Pausini. Nós vamos ouvir três músicas da Laura Pausini agora aqui na Gazeta, que delícia! Nossa, anos 90, né? A gente ouvia tanta música de Laura Pausini no rádio, vocês lembram? Meu Deus, eu tinha um programa romântico que era o Gazeta Romance, né? Aqui na Gazeta eu fazia, tinha não, ainda tem o programa, eu fazia o Gazeta Romance, tocava, arrumava namorado pros outros à noite, meu Deus do céu! A primeira se foi, a segunda Amores Estranhos e se a Missai pra encerrar.
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0: Coisa linda, coisa linda, coisa linda. Que lindeza, que lindeza. Super sequência aqui na Gazeta com a Laura Pausini. Teve bom, né? Essa é a Gazeta 99,9. Aqui é a Gazeta FM, meu bem.
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13: Gazeta FM, 3 minutos para as 2.

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2: Mais um Ligação na Gazeta FM, tá na Gazeta, tá legal. Ótima tarde pra você, ouvinte legal, obrigada pela audiência. Onde quer que você esteja aí com o rádio ligado, aí, boa tarde.
3: Boa tarde, minha amiga Barney.
2: Boa tarde.
3: Aqui é Laura Cristina do Barros
2: Marca Brava. Laura.
3: Você tem uma excelente quarta-feira.
2: Amém, Laura, amém pra
3: todos
2: nós.
3: Todos nós, uma abençoada pra semana,
2: nós,
3: né?
2: Amém, minha linda.
3: Ô, oh, Darla, essas músicas aí, hein? Maravilhosa.
2: Pois é.
3: O coração da gente.
2: É mesmo.
3: Boa tarde pra todos da Gazeta FM.
2: Tá bom, Laura, minha linda. Beijão pra você também, viu? Obrigado pela sua companhia, Laura. 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Oi, boa tarde.
4: Boa tarde, Dani. Boa tarde. William Nantes, motorista de aplicativo.
2: Oi, William.
4: Toca aí pra nós, Christian Ralph, Poeira, Vento. Uma música boa, gostosa de ouvir, tranquila.
2: Tá bom, querido William. Obrigada pela sua participação aqui na Gazeta. Vou mandar pra você, William. Essa música é linda. Nossa! Essa música é pra aumentar o volume, principalmente quem tá no trânsito agora, quem tá na rodagem aí. Pode aumentar o volume, essa música é uma música para ouvir, assim, com volume mais alto, sabe? Nossa, essa é boa demais, ó. Christian Ralph para você, William. Poeira no Vento.

Ai, coisa linda essa música. Coisa linda, Christian Ralph. Hoje teve bom, né? Hoje teve um monte de música linda, uma atrás da outra, todo dia.

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0: Mais uma ligação aqui na Gazeta, tá na Gazeta, tá legal. Mais alguém comigo aqui no programa? Deixa eu escutar.
1: Oi, Dani.
0: Oi,
1: boa tarde. Eu me chamo Maria.
0: Oi, Maria.
1: Moro aqui em BG. Eu gostaria de ouvir a música de Amado Batista, Borboleta Azul.
0: Tá bom, Maria. Obrigada pela sua participação, minha linda. Um beijo pra você. Mais alguém? Oi, boa tarde.
2: Boa tarde, Dália Rodrigues.
0: Tudo bem?
2: Danilo, motorista.
0: Fala, Dali, Danilo.
2: Toca. Oh. Chega de Zezé de Camargo e Luciano aí pra gente, Dali.
0: Chega.
2: Musicona aí pesada.
0: É mesmo? Chega de Zezé de Camargo e Luciano. Eu já toquei uma de Zezé de Camargo e Luciano hoje, hein? Menino do céu. Danilo, será que eu toco mais uma, Danilo? Eu toco pra você. Aumenta, querido. Zezé de Camargo e Luciano, chega! Chega!

Nossa senhora, tem dia que vocês estão daquele jeito, hein? Você tá doido, olha o pedido do William. Nossa senhora, William, que musicona da pega, guri. Que música boa. Zezé de Camargo e Luciano, mais uma do Zezé de Camargo e Luciano. Eu já havia tocado uma mais cedo, né? Chega! 2h22. 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Priscila Alves Chaves dos Santos, Residencial Nova Canaã, 99337, final 14. Parabéns, Priscila, só passar aqui na Gazeta para retirar com a Nairo Voucher, tá bom, minha linda? Que você acabou de ganhar da Audax. Deixa eu mandar um alô hoje, rapidão, aqui pra Aliclécia, minha ouvinte lá de Poconé. Aliclécia, querida, Aliclécia hoje troca de idade. Tá fazendo aniversário nesse 13 de maio. Aliclécia! Ó, parabéns da Gazeta pra você, minha linda. Sinta-se abraçada, obrigada por comemorar junto com a gente aqui na Gazeta. Saúde pra você, Deus abençoe com muita, muita saúde. Tendo saúde, a gente tem qualquer coisa, Aliclécia. Feliz aniversário, minha linda. Parabéns pra você, viu, Aliclécia de Poconé. E agora vamos ao nosso informativo. Várzea Grande comemora aniversário com retorno da Expo VG, com caminhada, com desfile. 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Várzea Grande celebra o aniversário de 159 anos da cidade com uma programação ampla, diversificada, que vai se estender durante todo o mês de maio. A comemoração vai contar com uma série de eventos culturais, esportivos, institucionais. Um dos destaques das festividades está a Expo VG, realizada de 14 a 17 de maio, com shows nacionais, regionais, rodeio, atrações culturais no bairro Chapéu do Sol, com entrada gratuita. Dentre as

0: Celebrações nacionais na quinta-feira, é amanhã já, Thalita? Amanhã então tem Natanzinho Lima, sexta-feira tem Lauana Prado, sábado Maiara e Maraíza, domingo Rico e Leo. No dia 15 de maio, data oficial do aniversário da cidade, depois de amanhã, um dos momentos mais simbólicos da programação será o desfile cívico-militar na Avenida Couto Magalhães, reunindo estudantes, forças de segurança, diversas instituições em celebração à história e à identidade várzea-grandense. A programação também contempla ações voltadas ao bem-estar, à participação popular, como VG Run, a corrida de 7 quilômetros realizada no dia 17 e também a caminhada Faça Bonito no dia 18, que chama atenção para o enfrentamento à violência contra crianças e adolescentes. Então tá aí uma vasta programação, Várzea Grande comemorando o aniversário com retorno da Expo VG, inclusive com caminhada, com desfile. Viva VG, 2h26!
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Admita, Matheus e Cauana, Lauana Prado, Flávio Venturini, Djavan. Faltando um pedaço, destaque a música do dia na Gazeta FM. Daqui a pouco a gente volta aí com mais som legal pra você. Ainda hoje é a super sequência. Vamos viajar aí com três sucessos do seu artista favorito, hein? Tudo de bom, galera? Quarto, hoje quarta-feira, dia de quebrar a semana no meio. Aquela canela de pedreiro mais tarde. Aquela bedelada. Muito bem. Alô, Adriano Ribeiro lá do Eldorado, curtindo a gente. O Jefferson lá do Sucuri. A Daniele, aqui do bairro Alvorada também, um abraço. A Cláudia Pires, lá no Alice Novak. O Pedro Henrique, lá do Planalto.

0: direto ao Planalto e região, Cleone. Temos aqui o Cleone Rodrigues, lá do Cabral. Osmar Cabral, tá no Cabral, tá legal. Maravilha. Nosso amigo Igor Antônio também, aquele abraço. A Ivanete Pereira lá no Nova Conquista, ouvindo a gente também, muito obrigado. Clarice de Pinho no Concil. Amém, amém, amém, querida. Isso aí, tudo posso naquele que me fortalece. Ô, potência. Muito bem. Vamos junto, é o nosso amigo Kleber lá no Parque Cuiabá. O homem do flashback. William Hernandes também tá aí com a gente. Tá lá no Tijucal, né? Tá no Tijucal, tá legal. Isso aí. E o Alexandre também, né? Vamos lá.
1: Boa, boa, boa, boa, John. Toca pra nós aí, John. Michael Jackson. Uma Natalie. Hã? Boa. Alexandre, diretamente aqui do residencial Aricá. Mercearia em Bório Mais.
0: Certo?
1: Tamo junto. Boa, boa, boa, boa.
0: Tamo junto aí. Alexandre Ribeiro, muito bem. Bom, e agora informação chegando por aqui. Vamos falar da Copa do Brasil, vamos lá. Brasil. A Copa do Brasil conhecerá os 16 times classificados às oitavas de final nesta semana. E os primeiros jogos de volta da quinta fase começaram ontem. O primeiro time a garantir vaga na próxima fase foi o Internacional, após vencer o jogo de ida disputado contra o Atlético pelo placar de 2-1. O Colorado voltou a bater os mineiros agora por 3-2 no Beira-Rio e se classificou. O Cruzeiro, que empatou por 2-2 com o Goiás no Serra Dourada, recebeu o Esmeraldino no Mineirão e venceu por 1-0 para ficar com a vaga, né? O Fluminense sofreu, mas conseguiu se classificar. Depois de um empate sem gols em Ponta Grossa, o Tricolor venceu por 2-1 no Maracanã e assegurou um lugar nas oitavas de final. Hoje tem futebol, galera. Hoje, às 18 horas, tem Juventude, São Paulo e Vasco e Paysandu. Às 18h30, Coritiba e Santos. 19h30, Mirassol e Bragantino. Já às 20h30, as partidas entre Jacuipense e Palmeiras, Ceará e Atlético Mineiro e também Remo e Bahia. As emoções aqui da Copa do Brasil com a redação da Thalita Rocha. 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

0: 4h31.
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0: Vem aí do ano de 1994, viajando no tempo, galera. O seu maior sucesso, Hathaway, com...

0: Medo, Júlia e Rafaela por aqui.
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0: Juan Victor e Augusto Dávila, What is Love, Halloween, relembrando os bons anos 90.
2: Olá, amigo.
0: Olá, amigos, buenas tardes, saludos. Quarto, tamo junto na Gazeta FM. O 99872045, a nossa amiga Regina mandou um vídeo aqui maravilhoso, né? Mostrando lá esse fim de tarde maravilhoso lá no sítio Dois Irmãos em Taquaral. Um abraço, Regina! Que coisa linda, isso aqui é vida, né? Coisa linda, parabéns! A nossa amiga Adriana Brito do Parque das Nações, tamo junto aí, querida, tudo de bom? Bom fim de tarde aí pra toda a galera, o pessoal no trânsito, no carro, no aplicativo, no táxi, na motoca. Acelerando aí. O transporte coletivo ligado às linhas de Cuiabá e de Várzea Grande. O transporte interestadual. E a galera no estradão aí também, correndo sentado de joelho dobrado. Aô, potência.

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bem, senhoras e senhores. Daqui a pouco a super sequência bombando, relembrando os bons tempos com ele, Dr. Alban. Fique ligado, daqui a pouco aqui na primeira.

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0: Dr. Alban, encerrando a Conexão Gazeta de hoje. Conexão Gazeta. Sing Hallelujah, Luke Hostalkin and It's My Life. Uma curiosidade aqui sobre o Dr. Alban, ele se mudou da Nigéria para a Suécia para estudar odontologia, viu? Pois é. Adotou Dr. como referência direta aos seus estudos. No início, ele tocava em clubes de Estocolmo para financiar a faculdade. Olha que legal, hein? Lançou o mega hit mundial It's My Life em 1992. Brilhou também com as faixas Hello Africa e No Coke. Fundou e gerencia atualmente a gravadora Dr. Records. É o cara, hein? Dr. Alban aqui na Super Sequência. Aqui a gente conta as histórias também pra você. Muito dos artistas, né? É isso aí. Fechando com chave de ouro aí o Conexão na Gazeta FM. E um abração pra Enil. Foi buscar as crianças na escola, tá no trânsito agora. E curtiu aí o flashback na Gazeta FM, Enil, lá no Cinturão Verde. Um abraço aí. Pessoal do trânsito aí, tamo junto. Muita calma nessa hora aí, na hora do rush começando, né? Muito bem. E daqui a pouco, começando também por aqui, o time da Gazeta, agora 5:05.
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13: Muito bem, agora 5h13, quartou, galera, 13 de maio, tamo junto. Mais um Time da Gazeta chegando, é só sucesso no ar. A melhor escalação do seu rádio.
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13: Chegando bem com Murilo Ruf, Saudade Estranha.
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3: Você deve estar se perguntando.

de Brito e Samuel. Time da Gazeta. Aquele toque latino no fim de tarde, Romance Rosa. Leiton e Romário, Zanetti e Cristiano não namora. Imperfeita Bia Frazo lá em cima. Saudade estranha com o grande Murilo Huff. Murilo Huff tá em todas, é o cara. Muito bem. É isso aí, galera. Que rola em todo o Brasil, em todo o planeta por aqui. Sucesso rolando até às 6. Daqui a pouco temos Natanzinho Lima por aqui na primeira, Zenete Cristiano, Fred, Fabrício, BTS e muito mais. Obrigado pela audiência, tamo junto, tá na Gazeta, tá legal. 5:25.

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9: 5h33, tá na Gazeta, tá legal. Mais sucessos chegando aqui no Time das Melhores.
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0: me apaixonei nessa morena. Natanzinho Lima por aqui, nas mais. Agora 5h43.
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2: É o novo trabalho desta grande dupla chamada Zenete e Cristiano, Cadeira Cativa. Me apaixonei nessa morena, Natanzinho Lima, ignora Felipe e Rodrigo. Cato, turn the lights off. Bom, agora 5h47, daqui a pouquinho a gente volta aqui fechando o time campeão aqui da Gazeta FM, a nossa playlist diária, com as novidades por aqui de segunda a sexta, das 5 às 6, hein? Logo mais o Gazeta Cowboy, as melhores da música sertaneja country.
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2: Alô você, bom finalzinho de tarde, desde já, noite abençoada, maravilhosa, tá na Gazeta!
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7: Muito bem, 5 minutos para as 6, vem aí o Lambadão com Real Som, a versão de Pedro Pecado.
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0: BTS, Swim! Pelo pecado, Real Som, agora 6:01. Vem aí fechando a parada de hoje, Te Amar é Meu Talento, a dupla Fred e Fabrício.
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0: Transparente. A dupla Gilberto e Gilmar aqui, hein?
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0: É o antigo sistema mesa de bar.
2: Ô, potência.
0: Muito bem. Tá na Gazeta, tá legal. Gazeta Cowboy por aqui, bombando com o melhor da música sertaneja. Daqui a pouco temos aí César, Menotti e Fabiano, João Paulo e Daniel, Jorge, Matheus, Tradição, Chitãozinho, Chororó e muito mais, hein? É a nata da música sertaneja por aqui. Só as melhores, só as boas. Pra você curtir com a gente aqui, sertanejão de qualidade até as 7 na Gazeta FM, nos 99,9 no aplicativo. Baixa aí, aplicativo da Rede Gazeta MT no seu celular. Lá no nosso site também, é gazetafmcuiabá.com.br. Ótima noite aí de quarta-feira, dia de quebrar a semana no meio. Por aqui só aguardando 18h59, hein? Abrir aquela latinha, né? É isso aí. Tamo junto então, tá na Gazeta.
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0: 26 graus.
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16: 6h37.
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0: Relembrando o início da carreira desta grande dupla, Jorge Mateus, Goiânia me espera. 15 minutos para as 7.
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0: Cabanão Mundão, tradição e Chitãozinho Chororó.

0: Cleiton e Romário, Zé Felipe, Se Eu Te Perdoar. Final da música sertaneja por aqui. Grande noite, galera. Agora 4 minutos para as 7.
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0: Give it up for Dua Lipa.
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